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1: São 8 horas.
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0: não vai liderar o partido nas próximas eleições e, entretanto, um dos candidatos ao lugar de Starmer, segundo as notícias das últimas horas, o ministro britânico da Saúde, já se encontrou esta manhã com o chefe do governo, Sara Araújo de Almeida.
1: Foi um encontro relâmpago. A reunião durou menos de 20 minutos, avança a imprensa britânica. E à saída, Wes Streeting não respondeu às perguntas dos jornalistas. Este era um encontro aguardado, já que o ministro da Saúde é apontado pela imprensa britânica como o sucessor natural de Keir Starmer. Mas até agora não conseguiu os apoios necessários para apresentar a candidatura à liderança do partido. Esta manhã, Nick Thomas Simons, ministro do governo de Starmer, disse que não há alternativa. Nenhum candidato vai conseguir o apoio dos 81 deputados. Entretanto, os sindicatos do Partido Trabalhista dizem que o primeiro-ministro não vai liderar o partido nas próximas eleições. É mais uma pedra no sapato de Keir Starmer. No comunicado a que o jornal The Guardian teve acesso, está claro para os 11 sindicatos que o Partido Trabalhista não pode continuar neste caminho. E, apesar de alguns progressos, consideram que o partido não está a fazer o suficiente para concretizar a mudança pela qual as pessoas votaram nas últimas eleições. Eles escrevem que a certa altura vai ser necessário criar um plano para a eleição de um novo líder. 4 ministros e 6 funcionários do Ministério apresentaram a demissão. A bancada trabalhista no Parlamento está dividida. Cerca de uma centena de deputados pede a saída de Keir Starmer. Um número semelhante pede para ficar.
0: É para seguir de perto esta tempestade política no Reino Unido, ainda com muito caminho para fazer, provavelmente nas próximas horas. Por enquanto, Keir Starmer mantém-se à frente do governo britânico. E esta hora, no Santuário de Fátima, está a começar a procissão do Adeus, que vai encerrar a peregrinação internacional de maio. É onde está o repórter Horácio Antunes. Horácio, momentos finais destas cerimónias aí no santuário.
2: Uma homilia onde está a ser usado o cálice oferecido por João Paulo II há 45 anos, a posição para o altar do recinto, e depois no final das cerimónias essa procissão do adeus do altar do recinto da oração, onde há milhares de pessoas, tal como ontem à noite, a perspectiva do santuário de 250 mil pessoas de 30 países dos 5 continentes. Uma peregrinação que tem vindo a marcar os dias de hoje no mundo, as guerras que estão na mensagem da Igreja e dos peregrinos que procuram levar de Fátima o desejo de paz, como referem Diodato Nogueira de Lamego, Maria Ferreira de Ribadavia e Vera Gonçalves, por exemplo, de Vila Nova de Santo André.
3: Uma mensagem de paz, que foi o que eu pedi, foi paz para todo o mundo, que era isso o mais importante que estamos a precisar agora. Fiz quase 300 quilómetros para encontrar essa paz.
4: Antes de mais nada, espero levar para a minha família, para o mundo inteiro, saúde, paz, em especial também fé.
5: Estamos numa altura em que parece que não aprendemos com os erros do passado e que o que importa é o amor e a paz e a união entre as pessoas, e o dinheiro e as coisas não são tudo.
2: Mensagens que vão ao encontro da homilia de ontem à noite da procissão das velas do Patriarca de Lisboa, Rui Valério, que presida as cerimónias e que realçou os perigos e os ferimentos provocados pela guerra no mundo, que precisa de renovação, e do coração humano, que precisa de uma cura. Cerimónias que vão ainda decorrer durante alguns instantes, no ponto alto então, depois da procissão do adeus, com os lenços a abanar na despedida desta primeira peregrinação internacional.
0: Reportagem em direto do Santuário de Fátima de Horácio Antunes. Ouvimos aqui, nesta altura, os coros da Missa Internacional Campal, que está a decorrer. Logo a seguir vem a procissão do adeus, como dizia o Horácio, que vai encerrar esta peregrinação.
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Olá, bom dia, são 10 horas e 17 minutos. Bem-vindos então a esta primeira hora das manhãs da telefonia aqui nos 103.2 do seu FM. Manhãs da telefonia, emissão para quarta-feira, dia 13 de maio. Este é o 133º dia do ano, faltam 232 dias para o termo do ano de 2026. Vamos ter por aqui ao longo destas duas horas as nossas habituais agendas de notícias e agenda cultural. Vamos ter também a revista de imprensa regional, os títulos que fazem notícia no Jornal Diário do Sul de hoje. Lá para o final desta hora vamos ter o comentário habitual na rubrica ao Sul do Dr. Bravo Nico. Teremos também, como habitualmente, ou provavelmente teremos por aqui, o contacto com a Sala de Situação da Guarda Nacional Republicana para sabermos as ocorrências de ontem no Conselho de Évora.

10h20, vamos conferir o estado do tempo para hoje no sul do país. Céu com períodos de muita nebulosidade, tornando-se pouco nublado a partir do final da tarde. Aguaceiros mais frequentes entre o meio da manhã e o meio da tarde. Vento fraco, possibilidade de formação de neblina matinal e também pequena descida da temperatura mínima. Por falar em temperaturas, as temperaturas para as três principais cidades do Alentejo para hoje são para Évora 23 graus, Beja 22 graus e para a cidade de Porto Alegre 19 graus.

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E começamos estas manhãs em termos musicais com a música de Nuno Guerreiro e este Sou Tudo.

A música de Nuno Guerreiro e este Sou Tudo, quando são 10 horas e 25 minutos. Esta é a emissão para quarta-feira, dia 13 de maio, das Manhãs da Telefonia. E vamos ao pensamento do dia para hoje, aqui com a música da Susana Félix de fundo. Pensamento rápido e conciso. A ânsia de poder não é originada na força, mas na fraqueza. Erich Fromm, um psicanalista alemão. Agora sim, a música de Susana Félix neste Luz na Ponte.

10:29, esta é a primeira hora das manhãs da telefonia aqui nos 103.2 do seu FM. Vamos em frente, são 10:29, como acabei de dizer. Então, dizer também que os bandidos do Cante não foram apurados para a final da Eurovisão da Canção. Temos muita pena ou não, isso depende também da interpretação de cada um em relação a... Na minha opinião, estiveram mal acompanhados e ainda bem que ficaram pelo caminho, ficam já despachados daquilo. Vale a representação do Cante Alentejano neste tipo de festivais. Não sei se será mais indicado.

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5: 10 horas 35 minutos, está na hora de irmos à revista de imprensa regional. Os títulos que fazem notícia no Jornal Diário do Sul de hoje. Começamos com a chamada para a primeira página como notícia de destaque. António Candeias toma posse como novo reitor da Universidade de Évora. Compromisso e execução são palavras-chave deste mandato. Esta é uma das notícias, a notícia de destaque para hoje no Diário do Sul. Ainda na primeira página, com chamada para a última, PCP reclama conservação e valorização da maior anta da Península Ibérica em Évora. Ainda na página 1, com chamada para a página 5, Escola Superior de Biociências de Elvas promove microcredenciais em monitorização anestésica intensiva e cirurgia de mínima invasão. Ainda na página 1, com chamada para a página 4, para a página do desporto, final da Liga da Associação de Futebol de Évora e também Jiu-Jitsu em Arraiolos e Igrejinha.

E pode ler na segunda página do Jornal Diário do Sul de hoje, precisamente, a notícia de destaque sobre o novo reitor aposta na unidade, continuidade e afirmação da Universidade de Évora. Para António Candeias, compromisso e execução são palavras-chave deste mandato. E passamos para a página 3 do Jornal de Arte Sul de hoje, onde pode ler, única e exclusivamente só nesta página, a nota do dia do diretor Manuel Madeira Pissarra, ele que nos fala que o tema hoje é a Universidade de Évora e o futuro. Passamos para a página 4 do Jornal Diário do Sul, a página de desporto, onde está o artigo sobre o jogo dos canadiais, Liga, final da Liga da Associação de Futebol de Évora 2025-2026, Grupo Desportivo de Canadiais 3, LCD, Arreuense 0. Canaviais é o campeão. Um artigo de Hélder Correia, ele que fez a cobertura a este jogo. Ainda na página 4 e cá ao fundo, numa caixinha pequena, ainda sobre o futebol e desporto, Diogo Santos, jovem árbitro de futebol, conseguiu a primeira classificação CJ, época 2025-2026. Este jovem árbitro é uma promessa para a arbitragem no Alentejo. Ainda nesta página 4, e também sobre desporto, um desporto um bocadinho diferente, Jiu-Jitsu, Arraiolos e Igrejinha, resultados do Campeonato Nacional de Jiu-Jitsu Contacto 2026. Vamos então às classificações. O Clube de Jiu-Jitsu do Centro Social Recreativo de Cultura e Desporto da Igrejinha, Imoishi Rio Jiu-Jitsu, Igrejinha e Arraiolos, participou no Campeonato Nacional de Jiu-Jitsu Contacto 2026, realizado no passado dia 3 de maio em Rio Maior, obtendo os seguintes resultados. Nos 69 quilos, Lucas Felipe com um primeiro lugar em full contact. Ainda nos 85 quilos, Tiago Grilo, segundo lugar, e nos 77 quilos, Luís Barros, terceiro lugar. Boas classificações dos atletas de Arraiolos e Igrejinha. E passamos para a página 5, a página empresarial. Novo espaço situa-se na Rua da Viz, em Évora. Imperial ao litro na mesa é uma das novidades da nova cervejaria A Duo.

0: Para finalizar, vamos para a última página do jornal Diário do Sul de hoje, que tem como notícia de destaque: o PCP reclama a conservação e valorização da maior anta da Península Ibérica em Évora. Ainda, jornadas da saúde promovem reflexão sobre o setor em Évora também. Em Ourique, GNR detém homem com faca no recinto da feira. E em Beja, homem apanhado pela GNR a conduzir com um título falso. E foram então estas as notícias que pode ler no Jornal Diário do Sul de hoje, aqui nesta nossa revista de imprensa regional.
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0: Entretanto, vamos andando, vamos em frente com a música. Isto quando faltam sensivelmente 18 minutos para as 11 da manhã. Esta é a primeira hora das manhãs da telefonia para esta emissão de quarta-feira, 13 de maio. A música é do Zala dos Namorados e o tema Olha por Ti.

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1: 10 horas e 44 minutos. A voz de Nuno Ribeiro aqui no projeto Ala dos Namorados com o tema Olha por Ti. Estamos a sensivelmente 15 minutos das 11 horas. Está na hora de irmos ao contacto com o nosso comentador habitual das quartas-feiras aqui na Rúbrica ao Sul, o Dr. Bravo Nico.
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1: É isso mesmo, vamos então ao contacto com o Dr. Bravo Nico. Muito bom dia, como está tudo por aí? Tudo bem consigo?
3: Bom dia, Manuel Aranha. Como está tudo por aí? Pela radiofonia. Por aqui, está tudo bem.
1: Está tudo bem, muito obrigado.
3: Ótimo, muito bem. Olha, Manuel Aranha, hoje venho aqui com um tema que não é muito frequente aqui nas nossas conversas, não é um assunto, digamos, que eu abordo com muita regularidade, mas não deixo, digamos, de ter essa oportunidade de hoje refletir com os nossos ouvintes acerca da música portuguesa. Isto porque, não só porque a radiotelefonia é uma grande promotora e divulgadora de música portuguesa, há pouco estávamos a ouvir antes da minha intervenção aqui um grupo de música portuguesa bastante conhecido, mas porque ontem ocorreu aquela edição do Eurofestival da Canção, da Eurovisão, e Portugal esteve representado, como penso que todos nós sabemos, por um grupo de alentejanos chamados Bandidos do Canto, que tinham, digamos, uma canção muito, muito bonita, penso que chamada Rosa, e esta canção chamada Rosa foi a competição, infelizmente não passou da semifinal, portanto não estamos presentes na final da Eurovisão, mas eu queria falar um pouco disto. Porquê? Porque, Manuel Aranha, porque esta banda e esta canção têm muito de Alentejo, aliás, a própria letra da canção falava muito do Alentejo. E, portanto, o Alentejo esteve ontem presente num festival europeu da canção, que é o Festival da Eurovisão, através destes Bandidos do Canto, e que são jovens alentejanos que, no fundo, nasceram a cantar o canto alentejano, que é, digamos, o nosso cancioneiro popular, uma das manifestações da nossa cultura territorial alentejana, uma das mais bonitos patrimónios que nós temos aqui no Alentejo, o canto alentejano, que é património imaterial classificado pela Unesco, como penso que todos sabem disso. O canto alentejano teve um grande impulso a partir desse momento de classificação como património imaterial pela Unesco. Começou, por exemplo, a estar presente muito nas escolas básicas aqui do nosso Alentejo, em particular através das chamadas atividades de enriquecimento curricular, que são muitas delas promovidas em parceria com os municípios, com associações do território, e as atividades de enriquecimento curricular em muitos dos municípios do Alentejo contemplaram e ainda contemplam o canto alentejano. E, por outro lado, também as associações de canto alentejano, os municípios com tradições, com territórios com tradições no canto alentejano, têm dado muita, digamos, energia, algum financiamento, muita energia para esta divulgação do nosso canto alentejano. E hoje há muitos jovens, muitas crianças, muitos jovens a cantarem o canto alentejano, e há depois umas pessoas, como estes Bandidos do canto, que já fizeram umas evoluções nesta musicalidade e já têm canções mais contemporâneas, de música mais popular, música mais comercial, digamos assim, mas muito influenciada pelo canto alentejano, e que são músicas muito bonitas. E, portanto, o canto alentejano, Manuel Aranha, está de parabéns, está de boa saúde, está disseminado pelo território do nosso Alentejo, está muito enraizado, por exemplo, na zona metropolitana de Lisboa, onde há muitas dezenas de grupos de canto alentejano.

0: na nossa comunidade alentejana, residente ali na zona metropolitana de Lisboa. Está também muito disseminado em alguns países onde temos grandes comunidades a residir e, portanto, é uma grande manifestação da cultura alentejana, do nosso património português, património imaterial de Portugal e da humanidade, classificado pela Unesco como referido, e que ontem teve um momento muito importante no Festival da Eurovisão, onde nós tivemos a oportunidade de escutar um canto alentejano já modernizado, já mais comercial, mas não deixa de ter aquele sotaque do nosso Alentejo. Infelizmente não passámos à final, mas marcámos a nossa presença e fomos muito bem representados pelos bandidos do canto. Esperemos agora que eles continuem a sua carreira e continuem a espalhar a nossa musicalidade alentejana com o nosso sotaque, que é único e singular em todo o mundo. Um grande abraço, Manuel Aranha. A Rádio definitivamente tem sotaque alentejano e, portanto,
1: tem,
0: continuem,
1: sim,
0: a fazer o vosso trabalho de serviço público ao Alentejo.
1: Ok, doutor. Um abraço para si e até à próxima quarta-feira. Muito obrigado mais uma vez pela sua participação.
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1: Estamos quase no final desta primeira hora das manhãs da telefonia aqui nos 103.2 FM da sua rádio. 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Vamos em frente com a música. Paulo Gonzo e o tema... 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
1: É isso mesmo, 103.2 FM é a sua frequência preferida, espero bem. Estamos quase no final desta primeira hora das manhãs. A música é de Carolina Deslandes. Para esta emissão de quarta-feira, 13 de maio. 13 de maio, só por curiosidade, 13 de maio de 1917, relato da primeira aparição de Nossa Senhora de Fátima em Portugal, segundo os pastores Lúcia, Jacinto e Francisco Marto. Portanto, hoje é 13 de maio, a 13 de maio na Cova de Iria. É isso mesmo. Vamos em frente com a música. Carolina Deslandes e o tema Feia.

A música de Carolina Deslandes, a penúltima música desta primeira hora das manhãs da telefonia, com o tema Feia. Já a seguir toca Shailan com o tema Girofré, Girofla, para fechar esta primeira hora das manhãs. Entretanto, você fique por aí, já a seguir vem aí o simultâneo de notícias com a RTP Antena 1. Então, até já.

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1: São 11 horas.
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5: O Seminário Internacional que olha o invisível, Bridge 3, vai realizar-se de 13 a 15 de maio na Universidade de Évora e será composto por conferências e entrevistas sobre, com um olhar novo sobre esta temática. Os municípios do Baixo Alentejo estão contra a reprogramação de fundos europeus e manifestaram-se, ou manifestaram, melhor dizendo, o seu total desagrado e discordância com esta reprogramação intercalar do Programa Operacional Regional Alentejo 2030, acusando o Governo de ter tomado uma decisão unilateral, precipitada e inoportuna. Em Marvão, um acidente causou a morte de um homem de 51 anos, incidente de bicicleta na estrada municipal 359, no concelho de Marvão e no distrito de Porto Alegre. Por sua vez, o Livre questionou o governo sobre um matelheiro suspeito de maus-tratos em Montemor-o-Novo. Esta questão foi colocada na Assembleia da República pelos deputados do Livre. Por fim, o projeto Carmimed promoveu educação ambiental e intergeracional, promovido através da comunidade intermunicipal Alentejo Central.
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Olá, boa tarde, são 11:07, estamos então de volta para esta segunda e última hora das manhãs da telefonia aqui nos 103.2 do seu FM. Emissão de quarta-feira, dia 13 de maio. Começamos esta segunda e última hora das manhãs com a música de João Pedro Paes. Vamos em frente com a

0: 11 horas 13 minutos, está na hora de irmos até à sala de situação da Guarda Nacional Republicana para entrarmos em contacto com o Sargento Rui Beijinho, ele que nos vai dar as ocorrências de ontem aqui no Conselho de Évora. Muito bom dia.
1: Bom dia, senhores ouvintes. Fala-vos o segundo Sargento Rui Beijinho da Sala de Situação do Comando Territorial da Guarda Nacional Republicana em Évora para vos informar acerca da atividade operacional desenvolvida no dia 12 de maio de 2026. Na responsabilidade deste comando, ocorreram dois acidentes de viação, sendo dois despistes. No âmbito da criminalidade, foram registradas 7 ocorrências, sendo 5 crimes contra as pessoas, 1 crime contra o património e 1 crime contra a vida em sociedade. Foi efetuada uma detenção em flagrante delito, sendo pelo crime de condução de veículo automóvel em estado de embriaguez. Foi dado cumprimento a um mandado de detenção e condução emanados por autoridade judiciária, sendo para cumprimento de pena em estabelecimento prisional. No âmbito de contorno nacional, registramos 50 infrações relativas à legislação rodoviária e 6 infrações relativas à legislação ambiental. Mantemos as operações direcionadas à fiscalização do comércio e captura, posse e transporte de meixão, à prevenção da floresta e ao controle do mato da madeira do pinheiro, à prevenção e repressão à contrafração, em especial no âmbito da propriedade industrial. Em curso também se encontra uma operação direcionada à peregrinação. Por hoje é tudo. A sala de situação do Comando Territorial de Évora e restante efetivo das unidades. Desejo a todos vós um ótimo dia.
0: Um ótimo dia também para a sala de situação da Guarda Nacional Republicana. 11 horas 15 minutos. Seguimos por aqui em frente nesta segunda e última hora das manhãs. Já a seguir toca Jorge Palma. O Centro Comercial fechou.
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11:13, a música do GNR, este Quer Que Tudo Mais Vá Para o Inferno. Um tema tirado da discografia de Roberto Carlos.

A música de Jorge Palma e o Centro Comercial fechou. Vamos em frente então aqui nesta segunda e última hora das manhãs com mais música portuguesa. Esta cantada noutra língua. Penélope, assim é que é, e o tema Flamingo. A Penélope é burense.

E depois das da música dos Sempre a Leste, parabéns a quem te fez. 11 horas 24 minutos, esta é a segunda e última hora das manhãs da telefonia aqui nos 103.2 do seu FM. A próxima música é de Benjamin e Barnaby Keane e o tema chama-se Terra Firme. Logo a seguir vêm aí as nossas agendas de informação e agenda cultural.

0: Bien joué.
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6: 11 horas e 30 minutos, vamos em frente nesta segunda e última hora das manhãs, aqui com as nossas agendas. Agenda de notícias, um périplo sobre o que se vai passando por esse Alentejo fora e também a nossa agenda cultural. Começamos por Évora e pelo Rocio de São Brás, que será um dos principais cenários do novo projeto piloto nacional, que pretende criar zonas de redução de temperatura por meios naturais. A iniciativa, apresentada pela Ministra do Ambiente e Energia, Maria da Graça Carvalho, na Smart Cities Summit, aposta na instalação de espaços verdes e elementos de água em 5 cidades portuguesas. Mas é em Évora que o programa avança de imediato. Atualmente, um espaço descampado, o Rocio, encontra-se já em processo de transformação. A sua qualificação assume particular relevância por ser o local escolhido para a inauguração da Capital Europeia da Cultura 2027, reforçando a urgência das intervenções em curso. A primeira fase das obras, adjudicada no final de abril, representa um investimento de 4,1 milhões de euros financiados pelo PRR. A necessidade de acelerar o calendário em Évora levou o Governo a atribuir ao município uma parcela mais significativa do financiamento global, explicou a ministra Maria da Graça Carvalho. No total, o projeto dispõe de 5,5 milhões de euros provenientes do Fundo Ambiental. Além de Évora, também Beja, Leiria, São João da Madeira e Vila Real integram o programa, embora nestas cidades os novos jardins só devam ficar concluídos em 2027. Segundo a governante, o objetivo é criar espaços que tenham princípios ambientais, lutem contra as alterações climáticas, diminuam a temperatura e onde as pessoas se sintam bem. Com a assinatura dos contratos com o Fundo Ambiental, caberá agora às autoridades desenvolver os projetos finais. O despacho que formaliza o programa piloto foi concluído esta segunda-feira e seguirá para a apreciação para a Associação Nacional de Municípios Portugueses. Continuamos também e ainda em Évora. O Centro Histórico de Évora ganha um novo impulso de cor e participação comunitária com o arranque da iniciativa Vamos Florir o Centro Histórico, promovido pela União de Freguesias de Évora. A ação começou na Praça 1º de Maio, onde foram distribuídas flores aos moradores, simbolizando o primeiro passo de um movimento que pretende transformar janelas, varandas e portas em pequenos jardins urbanos, tal como explica Francisco Brito, presidente da União das Freguesias de Évora. Dezenas de residentes passaram pela praça para receber a sua flor e levar consigo a ideia de que a beleza do centro histórico também se constrói a partir de gestos individuais. A ideia tem sido aplicada ao longo dos anos e, segundo Francisco Brito, o objetivo está progressivamente a ser alcançado. O verdadeiro impacto, sublinha Francisco Brito, surgirá quando as flores começarem a ocupar janelas e varandas, criando um percurso colorido pelas ruas.

de Évora, vamos para o Baixo Alentejo, vamos para Serpa. A mais recente produção da Baal 17, companhia de teatro intitulada A Bilha Quebrada, contexto do autor alemão Heinrich von Kleist, estreia na quinta-feira às 21h30 em Serpa. Com a encenação de Rui Ramos, a 60ª produção da Companhia de Serpa vai ser apresentada no Largo de Santa Maria, nesta cidade alentejana, até sábado às 21h30, seguindo depois em digressão pelo país. Segundo a Baal 17, este espetáculo de teatro de rua é uma comédia que denuncia a hipocrisia, a corrupção e o abuso de poder. No Tribunal de Aldeia, Dona Marta exige justiça. Alguém invadiu o quarto da sua filha Eva durante a noite e partiu a sua bilha de estimação. Adão, o juiz autoritário e corrupto, prepara-se para resolver o caso em benefício próprio. Mas, por azar, nesse dia, recebe a visita de uma inspetora vinda da cidade e pode ler-se na sinopse. Continuamos ainda também, vamos voltar de Serpa, vimos novamente para Évora. Jornadas da Saúde promovem reflexão sobre o setor. A promoção de uma reflexão estratégica sobre o Fundo de Saúde é um dos objetivos das jornadas da Universidade de Évora, dedicadas ao setor, que se realizam no início de junho nesta cidade. Organizada pela Universidade de Évora, as segundas jornadas de saúde são marcadas para os dias 1, 2 e 3 de junho, no Palácio Dom Manuel, juntando responsáveis dos principais agentes do setor, ensino superior e instituições públicas. Desafios em saúde e novas abordagens, ensino e políticas de saúde e Universidade em Movimento, Saúde na Comunidade, são os temas dos painéis desta iniciativa. Para o último dia do evento, está prevista a realização de rastreios de saúde, atividades desportivas e ações de sensibilização em espaços como a Praça do Giraldo, associações de idosos e agrupamentos escolares. E passamos de Évora para Estremoz, onde vai acontecer a exposição de artesanato intitulada Artes do Vagar, da coleção de Hernani Matos, assim é que é. Vai ser inaugurada no próximo sábado às 16 horas, no Museu Municipal de Estremoz, professor Joaquim Vermelho. Segundo este município, a mostra, com 123 trabalhos de 10 artesãos do Conselho de Estremoz, está integrada no programa das comemorações do centenário da elevação de Estremoz à cidade. Esta exposição, que inclui uma seleção de trabalhos pertencentes ao acervo pessoal de artesanato do professor Hernani Matos, poderá ser visitada até ao dia 6 de setembro. E vamos fechar aqui a nossa agenda cultural. Desta vez damos um saltinho até Vendas Novas. A Orquestra Ligeira do Exército vai atuar nas comemorações do 33º aniversário da elevação de Vendas Novas à cidade e o dia do Regimento de Artilharia número 5, na próxima sexta-feira. Segundo a Câmara de Vendas Novas, o espetáculo com entrada livre, marcado para as 21h30, é junto ao Estádio Municipal. Com sede na Unidade de Apoio do Comando da Logística, em Passo de Arcos, a Orquestra Ligeira do Exército iniciou a sua atividade em 1976, apresentando-se no formato de Big Bands.

É assim que chegamos ao final desta nossa, ou destas nossas agendas de informação. Fizemos um périplo pelo Alentejo, pelo que se vai passando em termos de acontecimentos e também de notícias. 11 horas 39 minutos, vamos em frente com um brilhozinho nos olhos, diz Sérgio Godinho.

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2: 11 horas e 50 minutos, estamos a chegar ao final desta segunda e última hora das manhãs da telefonia de hoje, aqui nos 103.2 do seu FM. 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A emitir de Évora para todo o Alentejo, para todo o país e também para todo o mundo, através da nossa emissão online em www.radiotelefoniadoalentejo.com.pt. Emissão de quarta-feira, dia 13 de maio. Vamos conferir o estado do tempo para hoje. Céu com períodos de muita nebulosidade, tornando-se pouco nublado a partir do final da tarde. Aguaceiros mais frequentes entre o meio da manhã e o meio da tarde. Vento fraco. Possibilidade de formação de neblina matinal e ainda uma pequena descida da temperatura mínima. Temperaturas para as três principais cidades do Alentejo: para Évora, 23 graus de máxima, 10 de mínima; para Beja, 22 de máxima, 11 de mínima; e para a cidade de Porto Alegre, 19 graus de máxima, 10 de temperatura mínima.

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1: E vamos em frente, quase a terminar estas manhãs da telefonia de hoje. Mais música, música portuguesa, a passar aqui nestas manhãs da telefonia. Vamos para a Piquica, com o tema Depressa. Emissão para este 133º dia do ano. Faltam 232 dias para o termo do ano 2026. Quarta-feira, 13 de maio.

E é assim que chegamos ao final destas manhãs da telefonia aqui nos 103.2 do seu FM, 11 horas 58 minutos. Eu vou sair com a promessa de voltar amanhã entre as 10 e o meio-dia para mais manhãs da telefonia. Então até lá, um bom resto de dia.

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2: Vamos conhecer os títulos do Jornal do Meio-Dia.
3: Os porta-vozes da PSP e da GNR lamentam os episódios de violência em que os profissionais destas forças de segurança têm estado envolvidos. Já o secretário de Estado da Administração Interna, Paulo Simões Ribeiro, pede que não se confunda o comportamento de determinados agentes com as instituições onde trabalham. O ministro das Finanças assegura que Portugal não corre, nesta altura, o risco de violar as regras orçamentais da União Europeia e entrar em procedimento por déficits excessivos, mas pede responsabilidade à oposição para que as contas públicas não se descontrolem. A taxa de inflação no mês de abril foi de 3,3%. O valor final, divulgado esta manhã pelo Instituto Nacional de Estatística, fica uma décima abaixo do da estimativa provisória divulgada no último dia do mês de abril.
2: Jornal do Meio-Dia. 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
3: O secretário de Estado da Administração Interna reafirma aquilo que o ministro Luís Neves disse sobre o caso da esquadra do rato, de que não se deve confundir a árvore com a floresta. Em declarações há pouco, no programa Consulta Pública aqui na Antena 1, Paulo Simões Ribeiro afirmou que o governo está a avaliar a proposta da Inspeção-Geral da Administração Interna para a criação de um grupo de trabalho para melhorar as regras de admissão na PSP e na GNR.
4: Nós estamos a avaliar essa situação, quer essas propostas do Sr. Inspetor-Geral da Administração Interna, e se tudo o que existe pode sempre ser melhorado, e tudo o que puder ser melhorado, nós faremos essa melhoria. Ainda hoje tivemos nota de que nas diversas forças de segurança, nas duas forças de segurança que estamos aqui a falar, a GNR e a PSP, a bateria de testes, quer psicológicos, quer médicos, quer físicos, são de elevada complexidade, mas também de elevada exigência.
3: Questionado sobre a falta de inspectores na Inspeção-Geral da Administração Interna, o secretário de Estado, Paulo Simões Ribeiro, garantiu que está a ser feito um esforço para que a situação seja resolvida.
4: A IGAI, efetivamente, não tem ainda os quadros completos. Nós temos procurado, com os Conselhos Superiores da Magistratura, que esse quadro de inspectores seja completado, para que possam ter maior capacidade de inspeção e de atuação. É um esforço que temos estado a fazer e esperemos que chegue a bom termo, porque obviamente que uma inspeção da importância como a Inspeção Geral da Administração Interna merece que tenha todos os meios disponíveis, e é o esforço que estamos a fazer.
3: O secretário de Estado da Administração Interna afastou a hipótese da colocação de câmaras de vigilância nas esquadras. Paulo Simões Ribeiro lembra que está a decorrer um concurso público para as câmaras nas fardas, as chamadas body cams, que espera que estejam a funcionar ainda este ano.
4: Era um processo que estava, teve várias impugnações judiciais. Neste momento, o processo está resolvido. O governo autorizou a abertura do procedimento concursal e o concurso está a decorrer, e portanto nós esperemos que ainda este ano possamos ter os nossos polícias com as bodycams, que vão ser muito importantes, não só para a defesa do próprio bom nome e da atuação dos agentes e dos militares das forças de segurança, mas também para a defesa dos cidadãos.
3: Paulo Simões Ribeiro, secretário de Estado da Administração Interna, há pouco aqui na Rádio Pública, no programa Consulta Pública, moderado pelo jornalista Frederico Moreno. O porta-voz da PSP, Sérgio Soares, que também participou no programa, lamenta o caso dos alegados maus-tratos nas esquadras do Rato e do Bairro Alto, em Lisboa. Sérgio Soares frisa que a PSP denunciou o que aconteceu e tem colaborado com a investigação.
5: É lamentável que existam estas alegações e estes indícios. De referir que a Polícia de Segurança Pública, logo que teve conhecimento das alegadas suspeitas de polícias no cometimento de situações graves, que consideramos, aliás, muito graves, deu início à respectiva denúncia ao Ministério Público, à Autoridade Judiciária Competente.
1: E tem colaborado também na investigação.
5: Solicitando, inclusivamente, prioridade máxima para esta investigação, e a partir deste momento colaborou ativamente com o Ministério Público.
3: Sérgio Soares garantiu também que a PSP abriu um procedimento disciplinar ao polícia alegadamente responsável por ter avisado os colegas da Esquadra do Rato que estavam a ser investigados.
5: Logo do imediato, a Polícia de Segurança Pública, assim que teve conhecimento da mesma, abriu o respectivo procedimento disciplinar ao suspeito envolvido, portanto um polícia da PSP, afastando-o de imediato da estrutura de investigação criminal, transferindo-o do local de trabalho e dando conhecimento ao Ministério Público. Portanto, estão a decorrer dois processos, um disciplinar internamente na Polícia de Segurança Pública e o respectivo inquérito de crime por eventual ou alegada violação do segredo de justiça.
3: Sérgio Soares, porta-voz da PSP. O porta-voz da GNR, que também participou no programa, lamentou o caso em que militares da Guarda são suspeitos de envolvimento num alegado esquema de auxílio à imigração ilegal no Alentejo, e um outro episódio em que militares foram condenados por agredirem imigrantes do Sudoeste Asiático, também no Alentejo. À semelhança do que afirmou hoje em entrevista à Agência Lusa o comandante-geral da GNR, também Carlos Canatário considera que estes comportamentos não serão tolerados na Guarda Nacional Republicana.
6: Não há lugar na Guarda a comportamentos desses. E todos aqueles que existirem, como disse o seu comandante-geral da Guarda, e muito bem, têm que ser exemplarmente punidos e servir de exemplo, porque isso não é o padrão comum do militar da Guarda, que procura todos os dias, muitas das vezes em condições difíceis, servir da melhor maneira a população.
3: Estes são comportamentos que devem ser punidos e não serão tolerados na Guarda Nacional Republicana, diz Carlos Canatário, porta-voz da GNR. Afinal, a taxa de inflação no mês de abril foi de 3,3%. O valor final, divulgado esta manhã pelo INE, o Instituto Nacional de Estatística, fica uma décima abaixo do da estimativa provisória publicada no último dia do mês de abril. Nessa altura, o INE apontava para uma taxa de inflação de 3,4%. Em abril, a inflação aumentou 6 décimas entre março e abril, impulsionada pela crise energética. A variação do índice relativo aos produtos energéticos subiu 6 pontos percentuais de março para abril. O Ministro das Finanças pede à oposição que evite aprovar medidas que descontrolem as contas públicas, como fez no passado. Ouvido esta manhã na Assembleia da República sobre a situação financeira do país, Joaquim Miranda Sarmento explicou que, apesar do aumento da despesa nos últimos tempos, Portugal não corre nesta altura o risco de violar as regras orçamentais de Bruxelas e entrar em procedimento por déficits excessivos.
7: Portugal não está em risco neste momento de incumprir a conta de controlo e, simultaneamente, ver a abertura de um procedimento por déficits excessivos. Portugal cumpre as regras orçamentais, não está em risco de ter um procedimento por déficits excessivos, assim o Parlamento tenha mais responsabilidade do que teve no passado.
3: O pedido em tom crítico do Ministro das Finanças. Nesta audição, Joaquim Miranda Sarmento garantiu também que o Governo tem reduzido a carga fiscal sobre os portugueses. Discurso contrariado pelo socialista e antigo Secretário de Estado dos Assuntos Fiscais, António Mendonça Mendes. Ele acusa o Executivo de estar a lucrar com a crise dos combustíveis.
8: O que o Ministro diz a Bruxelas é o seguinte: eu tomei uma medida que foi alterar a taxa, acabar com a suspensão da taxa de carbono e reverter um desconto, e essa medida redundou num aumento de impostos de 712 milhões de euros.

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0: Olá, boa tarde, São Tomé, boa tarde, Portugal, e boa tarde a todos. Sejam todos bem-vindos ao Voz das Ilhas, um espaço onde a informação, a cultura e as maravilhas das nossas ilhas ganham a voz. Eu sou o Wilker Baessa, ao meu lado tem Josimar Rodrigues, e hoje vamos viajar pelos encantos do turismo santomense. Das praias paradisíacas às roças históricas, da nossa gastronomia, a beleza natural que faz São Tomé e Príncipe um verdadeiro tesouro no coração do Atlântico. Prepare-se para descobrir as histórias, lugares e curiosidades que mostram ao mundo a riqueza das ilhas. Está no ar o programa Voz das Ilhas, o som das ilhas e a voz da nossa terra.
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Olá, boa tarde Portugal, boa tarde São Tomé. Hoje vamos falar sobre o turismo em São Tomé, como meu colega já tinha dito. E eu sou Josimar Rodrigues e vamos falar sobre turismo. Bom, o turismo em São Tomé e Príncipe cresce principalmente por causa das praias e das florestas tropicais e da cultura local. Muitas pessoas visitam o país para descansar e aproveitar a natureza e conhecer um ambiente diferente das grandes cidades e do destino turístico mais movimentados. As praias são uma das maiores atrações. Destacam-se pela Praia Jalé, conhecida pelas tartarugas marinhas, e a Praia Piscina, famosa pelas águas transparentes, e Praia Banana, considerada uma das praias mais bonitas do país.

Continuando o nosso programa, continuando na maratona do turismo, além das praias, o país tem florestas tropicais, cascatas e montanhas que atraem muitos turistas interessados em caminhadas e ecoturismos. O Parque Natural Lobo de

0: Tomé é uma das áreas naturais mais importantes do país, com grande diversidade de plantas e animais.
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Continuando, outro ponto importante do turismo e a cultura. Os visitantes podem conhecer as antigas roças de cacau e café, experimentar os pratos turísticos e ouvir música tradicionais santomense. O cacau de São Tomé é conhecido internacionalmente pela sua qualidade.

Também não esquecendo da ilha do Ilhéu, Ilhéu das Rolas, também é muito visitado porque está localizado próximo da ilha do Equador, atraindo turistas curiosos para conhecer esse ponto geográfico. O turismo em São Tomé e Príncipe é considerado um turismo sustentável porque o país procura proteger a natureza e evitar o turismo de massa. Por isso, muitas praias e paisagens continuam preservadas e tranquilas. Nos últimos anos, o turismo tem ajudado na economia do país, criando empregos em hotéis, restaurante, transporte, atividades turísticas. Mesmo sendo um destino pequeno, São Tomé e Príncipe é visto como um dos maiores lugares, nesse caso, bonitos e autênticos de África.

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1: E assim chegamos ao fim, mais uma edição da Voz das Ilhas. Hoje conhecemos um pouco mais sobre as riquezas turísticas de São Tomé, um país pequeno em tamanho, mas gigante em beleza, cultura e hospitalidade. Obrigado pela companhia e por fazer parte desta sintonia conosco. Eu sou o Wilker e junto com o meu colega Josimar Rodrigues, voltaremos em breve com mais informação. Fiquem bem, tenham uma excelente continuação e lembre-se, São Tomé e Príncipe é um paraíso que merece ser descoberto. Até a próxima.

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1: O Seminário Internacional que olha o invisível, Bridge 3, vai realizar-se de 13 a 15 de maio na Universidade de Évora e será composto por conferências e entrevistas com um olhar novo sobre esta temática. Os municípios do Baixo Alentejo estão contra a reprogramação de fundos europeus e manifestaram o seu total desagrado e discordância com esta reprogramação intercalar do Programa Operacional Regional Alentejo 2030, acusando o Governo de ter tomado uma decisão unilateral, precipitada e inoportuna. Em Marvão, um acidente causou a morte de um homem de 51 anos, incidente de bicicleta na estrada municipal 359, no concelho de Marvão e no distrito de Porto Alegre. Por sua vez, o Livre questionou o governo sobre um matelheiro suspeito de maus-tratos em Montemor-o-Novo. Esta questão foi colocada na Assembleia da República pelos deputados do Livre. Por fim, o projeto Carmimed promoveu educação ambiental e intergeracional, promovido através da comunidade intermunicipal Alentejo Central.
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0: É muito bom poder contar com a vossa companhia aqui nas emissões regulares do Legendado em Português, 2 horas de música de expressão portuguesa, sempre aqui na sintonia perfeita da vossa rádio. E é muito bom também contar com a colaboração das várias rádios que transmitem o Legendado em Português e levam assim a música da expressão portuguesa mais longe e mais próximos de vocês, seja aqui em Portugal ou em qualquer ponto do globo, ou através da internet, mesmo além, vamos além das nossas ondas hertzianas. Vamos continuando com mais música aqui no Legendado em Português.
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0: agora chegou a altura de ficarmos com a primeira rúbrica desta nossa segunda hora. Vamos então ao fundo do baú com a Naftalina, com Rui Cardoso.
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2: Hoje é dia de recordar Artur Ribeiro. Um dos casos raros de artista que não se limitava a interpretar, mas igualmente compunha, e muito, Artur Ribeiro escreveu alguns dos maiores clássicos da música ligeira portuguesa, como A Rosinha dos Limões, Nem às Paredes Confesso ou A Fonte das Sete Picas. Natural do Porto, onde nasceu em 1924, Artur Ribeiro gostava de cantar em miúdo, mas o seu temperamento tímido fazia-o cantar escondido atrás de uma cortina. Em 1940, a família muda-se para Lisboa e é aqui que o seu talento é descoberto num baile organizado pelo Clube Radiofónico de Portugal. Artur Ribeiro começa a trautear enquanto dança com uma jovem que queria impressionar, sendo imediatamente notado pelo diretor de programas da estação, que o convida a atuar numa festa em honra do Cônsul do Brasil. Nessa festa, por seu lado, Ribeiro é abordado por um dos responsáveis da Rádio Peninsular para se juntar ao elenco daquela emissora como tenor lírico. Empregando-se para não sobrecarregar o orçamento familiar, Artur vai subindo profissionalmente, passando inclusive a produtor de emissões e começando a compor as suas primeiras canções. Em 1944, estreia-se profissionalmente num espetáculo da Esplanada da Voz do Operário, ao lado de Amália Rodrigues, e em seguida estreia-se no Teatro da Revista Internacional de 1945, no Coliseu dos Recreios, partindo em seguida para o Porto, para substituir Luís Pissarra na opereta A Chave do Paraíso. Em 1946, estreia-se na emissora nacional e no ano seguinte, enfrentando um mau momento profissional, aceita ser cantor da orquestra do Casino de Estoril, iniciando uma nova fase da sua carreira. Modulando a sua voz para a canção ligeira, torna-se um aplaudido vocalista da Noite Lisboeta, transferindo-se do Casino para o conjunto de Mário Teixeira, pianista com quem começa a compor regularmente. Em 1948 conhece Max, para quem virá a escrever alguns dos seus maiores sucessos, como Ilha da Madeira, e em 1949 ganha o seu primeiro prémio como compositor com Canção da Beira. A par com a sua carreira de cantor, impôs-se como compositor, com êxitos como Rosinha dos Limões, que originará em 1954 uma opereta de grande êxito, Maria da Graça, Adeus Moraria, Pauliteiros de Ouro ou A Fonte das Sete Picas. Em 1965, contabilizava 300 canções da sua autoria exclusiva e 700 letras feitas para melodias suas e de outros. Max, António Calvário, Rui de Mascarenhas, Madalena Iglesias, Júlio Barroso, Tristão da Silva, Simone de Oliveira ou Maria José Valério gravaram canções de Artur Ribeiro. Presença regular nos programas radiofónicos da APA, grava os primeiros discos em 1953 e passa igualmente pela televisão, onde se estreia em 1957, e pelo cinema. Participou igualmente em muitos programas de variedades em Espanha, falecendo em 1982. Vamos ouvir o seu tema, Rosinha dos Limões.

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1: Estivemos com mais uma boa recordação da música que se tem feito ao longo dos anos. Fomos ao fundo do baú, a música em português, em destaque aqui, na Naftalina com Rui Cardoso, e é com música da expressão portuguesa que vamos continuar já a seguir, e também com uma mensagem que nos chega de Munique, na Alemanha, com a Célia. Ouvir-te todas as semanas já faz parte da rotina. Obrigado pela dedicação. Quem faz por gosto, e eu faço por gosto, tudo aquilo que trago aqui à antena é sempre a pensar em vocês que estão na sintonia da vossa rádio.

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5: Agora é chegado o momento de ficarmos em linha com a Deco e com a Graça Cabral. Mais uma vez, mais uma passagem aqui no Legendado em português.
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6: Olá, seja bem-vindo ao primeiro Em Linha com a Deco do mês de maio. Hoje trago-lhe o polémico sistema de depósito e reembolso, conhecido popularmente como Volta, que entrou em vigor em meados do mês passado e que traz alterações importantes à compra de bebidas em embalagens de utilização única. Trocando isso por miúdos, estamos a falar em garrafas ou latas. E há, como eu dizia há pouco, já alguma polémica sobre este sistema Volta, que traz mudanças importantes no que respeita à proteção do planeta, porque estamos a falar de reciclagem, de reutilização e de mudança de hábitos de consumo. Mas a polémica está, como não poderia deixar de ser, relacionada com o pagamento que se faz pelas bebidas. E a pergunta que todos os consumidores fazem à Deco é se, efetivamente, desde esta data, desde que há o sistema de depósito e reembolso, se o consumidor passa a pagar mais pela lata de bebida ou pela garrafa de plástico de água ou pela garrafa de sumo, o que quer que seja. Efetivamente, não pagamos mais. Passa a ser cobrado, ou está a ser cobrado, um depósito de 10 cêntimos por cada embalagem que esteja abrangida por este sistema Volta, e refiro que são garrafas de plástico e latas até 3 litros, portanto, garrafas de plástico e latas com capacidade até 3 litros, mas esse valor, os tais 10 cêntimos, são devolvidos quando a embalagem vazia e em condições for entregue num ponto de recolha. Trata-se, sobretudo, de uma mudança, como eu dizia, nos hábitos de consumo dos consumidores. Portanto, temos que pagar à cabeça, se me perdoem a expressão, mais 10 cêntimos, e as embalagens que estão devidamente identificadas com o símbolo Volta devem ser devolvidas em condições, ou seja, não podem estar danificadas, amachucadas, marteladas, o que é que seja, e o consumidor é reembolsado desse valor paga. No momento, ainda há alguma confusão no mercado, porque é um sistema que entrou em vigor há muito pouco tempo e coexistem embalagens que têm o símbolo Volta e outras que ainda não têm este símbolo Volta. Portanto, temos embalagens com e sem pagamento de depósito e só aquelas que obviamente têm o símbolo têm esse extra dos 10 cêntimos e podem ter, obviamente, o seu reembolso. Como e onde devolver as embalagens? É outra questão que tem trazido também alguma discussão à opinião pública. Após o consumo, as embalagens devem ser devolvidas em pontos de recolha que estão perfeitamente identificados, como, por exemplo, máquinas automáticas em supermercados ou minimercados ou ainda locais de recolha manual. O consumidor, se não encontra no supermercado ou minimercado as máquinas automáticas, aquele que frequenta habitualmente, então pode consultar o site do volta.com.pt e encontrará uma lista bem longa de localidades e pontos de devolução onde pode deixar as suas embalagens. Quanto ao reembolso dos 10 cêntimos, pode ser feito através de um talão descontado na compra de outras bebidas, de outras embalagens, pode ser feito em dinheiro ou ainda em cartão, meios disponibilizados pelo operador, por exemplo, pelo supermercado. Se o consumidor não devolver a lata ou a garrafa de plástico, perde, obviamente, o valor do depósito. Portanto, o sistema Volta só é compensatório se o consumidor fizer a devolução das embalagens. Na prática, o que é que muda no nosso dia-a-dia de consumidores? Temos que guardar as embalagens lá em casa, por exemplo, num caixote próprio, num saco, guardá-las em condições, não esquecer de as levar sempre que haja deslocação ao ponto onde os compramos que tiver uma máquina automática e depois é importante garantir, lá está, que elas não estão danificadas para não serem, enfim, alvo de devolução pela própria máquina. É, sobretudo, como eu disse já aqui no nosso espaço, uma oportunidade para repensar o consumo de embalagens. Será que não podemos levar a nossa embalagem? Será que não se deve incentivar?

0: Isto é uma oportunidade para repensar e, sobretudo, para ver no sistema Volta uma melhoria na reciclagem das embalagens de uso único e uma melhoria na reutilização das mesmas, que poderão ser, outra vez, consumidas por qualquer um de nós, com a vantagem de ter sempre o sistema do reembolso, que é automático. Dúvidas? Passar por dec.pt. Temos este artigo em destaque e podemos esclarecer todos os consumidores. Até breve.
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2: Todas as semanas, na segunda hora, aqui aparece a Graça Cabral com Em Linha com a DECO, para nos trazer as dicas e sugestões da DECO aqui na nossa emissão. Vamos voltar à música e caminhar em direção ao final de mais uma emissão. Pois é.

Estamos mesmo a caminhar para os finalmente de mais uma emissão do Legendado em Português. Para a semana, encontro marcado no mesmo sítio, à mesma hora do costume. E durante a semana, sejam felizes e façam alguém feliz. Beijinhos e abraços e até para a próxima semana.

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3: São 18 horas.
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4: O Seminário Internacional que olha o invisível, Bridge 3, vai realizar-se de 13 a 15 de maio na Universidade de Évora e será composto por conferências e entrevistas com um olhar novo sobre esta temática. Os municípios do Baixo Alentejo estão contra a reprogramação de fundos europeus e manifestaram o seu total desagrado e discordância com esta reprogramação intercalar do Programa Operacional Regional Alentejo 2030, acusando o Governo de ter tomado uma decisão unilateral, precipitada e inoportuna. Em Marvão, um acidente causou a morte de um homem de 51 anos, incidente de bicicleta na estrada municipal 359, no concelho de Marvão e no distrito de Porto Alegre. Por sua vez, o Livre questionou o governo sobre um matelheiro suspeito de maus-tratos em Montemor-o-Novo. Esta questão foi colocada na Assembleia da República pelos deputados do Livre. Por fim, o projeto Carmimed promoveu educação ambiental e intergeracional, promovido através da comunidade intermunicipal Alentejo Central.
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0: Centro Dramático de Évora, onde recebeu os primeiros ensinamentos nas artes de dicção, canto, dança, história do teatro, encenação, criação de personagens e leitura de textos e respiração. Tenho aqui uma professora à minha frente, portanto, tenho que ter cuidado, obviamente. No mesmo ano entrou para a rádio, onde esteve até 2006 e onde realizou mais de 100 programas em obra nas áreas da cultura e da informação. Realizou entrevistas a inúmeras figuras públicas nacionais e internacionais de todas as áreas e efetuou mais de uma centena de reportagens culturais, a par de outras atividades, claro. Em 91, frequentou o curso de jornalismo na Unesul e no ano 2006 um outro curso da Senjor na mesma área, rádio e jornalismo. Foi diretora de um jornal cultural entre 1998 e 2000. Desde 99 que integra a direção da AssociArte, Associação de Comunicação e Artes. Nesta associação, além do cargo da direção, também já produziu diversos eventos próprios ou em parceria. O tributo aos Queen, o tributo a Carlos Paião, a locução e animação dos certames, ao Viveja, Festival de Verão, Sons do Pátio, Viva Rua, Cenas ao Sul, espetáculo de homenagem a Gemel, bem, jazz nas ruas e artifesta, bem, é um sem número que eu quase não acabo aqui de enumerar. Patrimónios Festival, que decorreu em 2019, muito importante, em 6 localidades do Alentejo, entre outros. Isto é que é comunicação, hein? Bolas. Tem assegurado o trabalho de produção de espetáculos a gestão na AssociArte nos últimos 15 anos. No decurso do trabalho desenvolvido, nesta associação, levou espetáculos a grupos e grupos a mais de 200 localidades no país e festivais internacionais como Espanha, Itália, França, Brasil e Canadá. Posto isto, pergunto o porquê de tudo isto, ou melhor, quem é Lourdes Nobre?
1: Olá, boa noite. Boa noite aos ouvintes da telefonia, que no fundo também é uma casa que é minha, onde fiz muitas destas coisas que tu dissestes. A Lourdes Nobre é uma riqueta, é o que podemos dizer em relação à área da cultura e a todas as outras áreas. Mas mais do que isso, sou uma pessoa que aceita os desafios. É tão simples quanto isso. Não tenho medo de errar. Aceito os desafios, as pessoas propõem-nos fazer coisas e nós avançamos e depois damos o nosso melhor. Juntamos-nos a outra gente que dá o seu melhor e umas vezes corre melhor, outras vezes corre pior, mas é isso que tem feito o nosso caminho, o meu caminho, e que nos tem levado um pouco por todo o lado, umas vezes mais em casa, nos primeiros anos mais na rua, mas tem sido um percurso que, dito assim, como disseste, com tanta coisa, parece que realmente que é muito, muito, muito ano, mas não é. Já são muitos, mas não, pelo menos eu não dei conta. Quando vi, já tinha sido. E, portanto, opá, aconteceu porque tinha que acontecer. Acho que as coisas vão caminhando.
0: Quando nos entregamos, não há, às vezes o tempo não dá, não damos pelo tempo passar.
1: Não damos.
0: Uma pergunta, algo que às vezes é um tapete, mas não. Passados todos estes anos, se voltasses atrás, farias tudo isto ou o que é que não farias?
1: Não sei, acho que faria o mesmo percurso, provavelmente, porque, como dizia um amigo comum nosso, não é? O Zé Melo, isto tem-me dado muitos aborrecimentos, mas também tem-me dado muitas alegrias. Portanto, eu acho que faria exatamente o mesmo percurso. Talvez, se soubesse, me tivesse dado conta, se tivesse memória, tivesse cometido menos alguns erros, porque nós vamos sempre cometendo erros pelo caminho, mas acho que seria o mesmo caminho.
0: Nesta imensidão de atividades, o que recordas com gosto de ter sido protagonista e o que te desgostou? Não é degustou, é desgostou.
1: Olha,
0: assim, de uma forma muito simplista, não é?
1: O princípio da AssociArte, em 99, foi um princípio que me deu muito, muito, muitas alegrias. Nós começámos de uma forma estranha, que na altura era muito pouco comum, que foi com um grupo de jazz de rua, como o de New Orleans, em que eles interpretavam.

0: Estavam temas da música portuguesa e andávamos de aldeia em aldeia. Em aldeias que nós tínhamos que ir ao mapa, em papel ainda, para saber onde é que era a aldeia que nos queriam. E porque não fazíamos a mais pálida ideia onde é que ficava aquela aldeia. Esse caminho deu-nos muito, muito gosto, muito prazer, porque visitámos sítios lindíssimos, levámos a música de rua, as artes circenses, a sítios quase com medos de pessoas, gente que não tinha este acesso à cultura há muito, muito tempo. Fizemos coisas muito interessantes, tocámos dentro de praias fluviais, tocámos em rios, fizemos coisas muito bonitas. As pessoas são muito generosas e foi um percurso muito bonito e que me deu muito prazer e muito gozo. E depois, anos mais tarde, muitos anos mais tarde, agora há meia dúzia de anos, tive a confirmação de que esse percurso foi um percurso muito bom, porque já nos encontramos com meia dúzia de miúdos, hoje músicos profissionais, de bandas de rua, de bandas de jazz, alguns até aqui que já vieram aqui, e que eles começaram exatamente nos workshops que a gente deu nesses fins de mundo. E isso foi uma coisa muito gratificante, e portanto isso foi, sem sombra de dúvidas, a coisa que mais prazer me deu.
1: E de crescimento, claro.
0: E de crescimento também. O que não desgostei, eu normalmente não fixo muito o que não gosto. Não fico a lamber as feridas. Se não gostei, deixa estar que eu mudei logo de rumo. E que é o que eu faço habitualmente. Não gosto, não fico, não vou por aquele caminho. Portanto, não me lembro assim de muitas coisas que eu não tenha gostado. E de qualquer forma, não gostar também faz parte das coisas da vida. Portanto, não há nada que nos... Como dizia também o célebre ditado, o que não nos mata, fortalece-nos.
1: É, os coloides ajudam-nos a contar também a nossa história. E é isso mesmo, nós crescemos muitas vezes em cima daquilo que às vezes nos agrede. Nidos Chambel. Nasceu em Almada. Olá, boa noite. 1967, vive e trabalha em Évora desde 1985, onde tem desenvolvido maioritariamente atividades ligadas à comunicação e à produção de espetáculos. Iniciou funções em 1986 na Rádio Diana e ficou até hoje ligada à comunicação social. Passado pela Rádio Meridional, Rádio Jovem, Rádio Terra-Mãe, jornais Sons e Tons, onde também desempenhou a função de editora. Em 1991, frequentou o curso de jornalismo na Unisul e em 2007 fez o curso de jornalismo da Saint Jorge. Em 1999, entrou para a Associarte, Associação de Comunicação e Artes, como produtora e diretora artística. A Fundação Eugênio de Almeida, na área da elaboração e apresentação de projetos culturais, também faz parte do seu currículo. Na área da rádio e da cultura, produziu espetáculos, festivais, ciclos de conferência, levando a palco novas abordagens. Na área da cultura, onde trabalha desde 1986, tem desempenhado a função de produtora, locutora e apresentadora nos festivais e eventos em que tem estado envolvida. Consegue uma ligação e cumplicidade com os artistas e os técnicos que permite o sucesso dos eventos. Vocalista em grupos de música tradicional e atriz do Teatro Amador, é ligada à Associarte desde a sua criação, onde foi diretora vários anos. Durante estes quase 30 anos de atividade, já produziu centenas de espetáculos e festivais, dos quais se destacam a conhecidíssima Ovibeja em Beja, claro, Viva a Rua em Évora, Artes à Rua em Évora, Cenas ao Sul e Artfest, Patrimónios e a decorrer até 2019 passados, em 6 localidades do Alentejo. Apresentou e entrevistou centenas de artistas que se apresentaram no Alentejo, integrados nos festivais da Associarte, ou em festivais organizados pelas câmaras municipais e instituições da região. É uma referência na área da comunicação, tendo recebido em 2009 o prémio José Melo Coragem de Ficar, pelo seu trabalho na comunicação social e artes do espetáculo. A questão é quase copy-paste da que fiz à Lourdes Nobre. Para além do que está escrito, quem é Emídio Xambel e porquê ter optado pela comunicação e artes de uma forma geral?
2: Olá, boa noite.
1: Boa noite.
2: Boa noite a todos que estão do outro lado da rádio. Emídio Xambel é isso tudo, pronto, é essa mistura toda. Uma mistura sempre ligada à música, muito à música, por influência familiar, principalmente. Sempre se ouviu muita música na nossa casa, desde que eu era pequenina. Eu tenho dois irmãos mais velhos e foram eles que me encaminharam em relação à música para essa área, a área musical, a área da telefonia. Ouvia-se telefonia na nossa casa. Eu achei muito mal tu revelares aí que eu tinha nascido em 67, porque o nome, a idade das senhoras, enfim, é um bocadinho para esconder, mas não tenho vergonha.
1: Foi só para pôr os nossos ouvintes a fazer contas.
2: Exatamente. Não tenho vergonha nenhuma disso, mas exatamente por isso, na altura, ouvia-se muita telefonia. E eu ficava encantada como é que através daquela caixinha nós tínhamos acesso a tanta informação e tanta música tão boa. Para mim sempre foi mágica e continua a ser. Talvez tenha sido por aí. Eu fazia frequentemente emissões de rádio em casa para os meus pais e para a minha família toda. E fiquei sempre com esse bichinho. Quando vim para Évora estudar, houve a oportunidade de entrar na Rádio Diana, que ainda era uma rádio pirata. Portanto, eu participei nessa luta.
1: Período famoso.
2: Exatamente. Que foi um período riquíssimo e muito bom de
1: algumas
2: viver.
1: Algumas de escada, desculpa interromper.
2: Sim. Inclusivamente a Rádio Jovem, por exemplo. Começou no vão de escada. A Rádio Diana, quando eu entrei, ela estava no antigo Salão Central, que agora tem outro aspecto. Na altura em que nós fazíamos rádio lá, os pombos entravam dentro do estúdio, onde nós estávamos a fazer o programa de rádio, e tudo isso tornou ou fez com que o meu percurso fosse ligado tanto à música como aos artistas que nós tínhamos a oportunidade de conhecer e entrevistar naqueles programas de rádio. E foi por aí, pronto, e eu fiquei para sempre ligada a essa área, que é ainda hoje a área que me enche o coração.
1: Pergunta-te de catálogo, se voltasses atrás, farias o mesmo?
2: Fazia tudo tal e qual. Talvez com algumas exceções.
1: Sim, obviamente.
2: Talvez entrasse um bocadinho mais cedo ou mais tarde em algum sítio, mas voltava a fazer o mesmo. Porque eu gosto muito, muito desta área onde trabalho. Sabes aquela sensação de... Eu também trabalhei noutro tipo de empregos, digamos assim, daqueles das 9 às 5. E às vezes quando nós acordamos temos aquela sensação de que outra vez, e ainda hoje é terça-feira, e eu vou ter que fazer aquilo e ver as mesmas coisas. Eu não sinto isso. Eu não sinto isso. Porque primeiro na Associarte, nós, como a Lourdes disse muito bem, começámos a Associarte por causa de uma banda de rua, que eram os Macacos das Ruas de Évora, que ela não falou.
1: Temos que
2: agradecer.
1: Temos de quase 2 horas para conversar.
2: Temos que agradecer ao Greg Moore, que na altura estava em Évora, e foi ele o impulsionador da associação ter começado. Essa magia, esse estar sempre ligado às pessoas, porque depois tens o público, não é? E o público é mais um monte de gente com as quais tu trocas as tuas ideias e falas, portanto nunca tens monotonia. E eu gosto disso.
1: Ótimo. Que mais destacas deste universo magnífico que tens construído?
2: Olha, por exemplo, não ter a monotonia eu destaco, sem dúvida nenhuma. E depois, o contacto com as pessoas. A Lourdes gosta mais de falar do que eu. De falar, isto é, de fazer aquela relação entre as pessoas. mas eu aprecio muito, por exemplo, chegar a uma sala ao nosso espaço, que a gente já vai falar sobre isso, e veres que num dia está um tipo de gente, no outro dia está outro tipo de gente, e tu tentas, o nosso objetivo é agradar aquelas pessoas que lá estão. E quando elas saem satisfeitas, eu fico satisfeita.
1: No fundo, que vocês sejam parte dessas pessoas que lá estão.
2: Exatamente. Porque nós também temos que gostar um bocadinho, não é? Se bem que às vezes nós pensamos um bocadinho mais nos outros do que em nós próprias. Mas é por uma opção.
1: Uhum.
2: E isso dá-me muita alegria.
1: A outra vírgula, o que menos te agradou?
2: Que menos me agradou? Olha, algumas...
1: Isto não é nenhuma meia-culpa, atenção.
2: Algumas injustiças... Que se cometem ao longo da vida, criticando às vezes coisas que nós fazemos com todo o amor e carinho e com muito esforço, e às vezes não são bem compreendidas, e algumas traições também, porque nós vamos passando sempre um bocadinho por isso, né? E eu não aprecio muito essa parte.
1: Já continuamos. Assim ele arranque, porque às vezes não gosta de arrancar, que é uma coisa
2: também... Uma palmadinha nas costas.

0: Ora bom, nós temos a musiquinha para nos ir, talvez, apimentando as nossas conversas, ou não, nos indo, dando um pouquinho de não tão sérias, tirar um pouco de seriedade, com todo o respeito e com toda a dignidade, aqui com as nossas convidadas. Bom, saímos agora do individual e vamos então começar a falar do coletivo, porque as minhas convidadas, ambas, têm uma responsabilidade muito grande em grupo e por isso mesmo acho que é boa altura para começarmos a falar e a desmontar ou a montar o porquê de estarem neste grande projeto. Não sei se será o projeto de vida, mas logo dirão a certa altura. Associar-te, o que é, como nasceu, ou a quem, de quem foi a ideia, Lourdes?
1: Olha, como disse a Mides há pouco, a ideia surgiu a pedido do Greg Moore, que morava aqui. Uhum. Nós éramos funcionários desta casa. Conhecíamos muitos presidentes de câmara, muitos vereadores, e o Greg dava aqui aulas. E era um americano, ele falava muito mal português e tinha um grupo de professores que estavam aqui também, franceses, italianos, brasileiros. E eles falavam muito mal português, comunicavam mal, mas queriam fazer um projeto de rua. Queriam ir para a rua tocar jazz português, e queriam ir para as ruas e não sabiam como é que haviam de fazer. E pensaram, como nós estávamos na rádio, que tínhamos a forma de chegar aos presidentes de câmara e aos vereadores, e sugeriram que nós os ajudássemos a fazer este percurso.
0: Tipo o Dixieland, não é?
1: Exatamente, era um grupo de Dixieland, foi dos primeiros grupos, aliás, foi o primeiro grupo de Dixieland na década de 90. O que ele nos pediu para fazer foi: vejam lá se nos conseguem vender isto. E portanto, o que nós fizemos foi: epá, mas para vender isso a gente tem que fazer uma estrutura, não é? Porque não pode ser tipo, vamos lá, a gente vender uma coisa. E nascemos assim, a Associar-te nasce porque o Greg precisava de criar os macacos das ruas de Évora, porque os macacos das ruas de Évora tinham que viajar principalmente, primeiro pelo Alentejo, depois percorrer o país e depois foram para o mundo. E nós nascemos assim. Informalmente, nós nascemos. Fez agora dia 9, 30 anos. E formalmente nós nascemos, fez agora dia 9, 27. Portanto, foi assim uma coisa, mais ou menos.
0: Muito bem, muito bem. Lourdes, consideras-te uma ilha na área da criação e construção cultural no Alentejo?
1: Não, não sou uma ilha, nitidamente não sou. Há muita gente a trabalhar muito bem neste Alentejo e neste país. O que eu acho que nós temos, que muita gente não tem, é a coragem para dar saltos grandes. Por exemplo, esta criação de um grupo de música de rua, de jazz, em português, que vai para as ruas, como é que isto se vende numa altura em que não era comum? E quando eu falava especialmente com os presidentes de câmara, eles diziam: mas na rua só estão as bandas filarmónicas. E eu lhe dizia: olha, contrate, se não gostar não pague. Este tipo de argumento, este tipo de coragem, este seguir em frente, é que às vezes falta a algumas pessoas. Não é que elas não sejam capazes, não é que elas não tenham até ideias muito melhores que as nossas, só que elas têm receio
0: de dar o passo,
1: têm receio de: e se correr mal, o que é que eu faço? E nós tivemos sempre um lema de: se correr mal, a gente corre atrás. E portanto, eu acho que essa é a nossa grande diferença. É, nós temos a coragem de avançar, de ir para o desconhecido. E não que sejamos. Há muita gente, acho eu, a Mites pode ter uma ideia diferente da minha, mas eu acho que há muita gente igual a mim.
0: Enfim, bom, Mides, que barreiras tens destruído para conseguirem seguir em frente com este vosso projeto?
2: E a que horas acaba o programa?
0: Estamos à vontade.
2: Ok. Há muitas barreiras.
0: Sim, sucinto.
2: Há muitas barreiras que têm que ser vencidas. A monetária é logo aquela, a principal de todas. Que é, esta loucura é toda muito bonita, como a Lourdes estava a dizer. Isto não é coragem, é loucura às vezes. E foi loucura muitas vezes. Mas efetivamente, quando a coisa não corre como nós estamos à espera, põe-se ali um problema grave. Que é, tu estás à espera de atingir determinado objetivo, não consegues lá chegar e depois tens que resolver. E às vezes não há forma de resolver. Ou então tens que dar uma grande volta para conseguires resolver. Eu acho que essa loucura saudável que nos atingiu, provavelmente à nascença, fez com que tudo isso desse certo e vai dando certo. Barreira monetária é uma delas. Tivemos durante muitos anos uma barreira enorme, que era não ter espaço físico para montares o teu escritório, para poderes mandar um fax, para poderes mandar um mail. Os mails vieram mais tarde. E nós também lutámos por isso. Tivemos o apoio de algumas pessoas e algumas instituições, nomeadamente o grande chefe desta casa, que nós respeitamos imenso e que continua a ser o nosso chefe. E esses apoios que vieram de algumas pessoas
0: ajudam a destruir realmente.
2: Deram um encontrão e fizeram com que tudo se tornasse realidade.
0: Uhum.
2: E eu acho que nós ficámos com isso na ideia e é assim que trabalhamos.
0: E este trabalho em equipe, deixem-me referir aqui a outros elementos. Eu sei que mais para a frente iriam falar deles.
1: Sim.
0: Mas acho que já que estamos a falar de pessoas, já que estamos a falar de desafios, de grupo, saúdo a Susana Freixial, o João Espanca. Como é que é?
1: O João Bacelar.
0: O Bacelar, ia dizer o nome dele, que é sempre difícil. Espanca.
2: É.
0: Não, Espanca é. A Margarida Almeida, a Giovana Jardim, a Carlota Guzmão, a Elizabeth Barradas. É bom trabalhar em equipe.
2: E há muitos que faltam aí.
0: Ah, sim?
2: Muitos.
0: Bom.
2: A Marisa Linhola.
0: Deixa-me continuar.
2: Não é?
0: Deixa continuar o micro contigo a dizer. É bom trabalhar com uma equipa deste género?
2: É extraordinário. É aquilo que eu estava a dizer há bocado. Uma pessoa levanta-se para ir trabalhar e vai com gosto. Porque, para além de estarmos a fazer aquilo que gostamos, nós temos uma equipa extraordinária. E todos nós nos damos muito bem, todos nós sabemos exatamente o que é para fazer, quando e como, e nós não temos que nos preocupar. O João Bacelar, por exemplo, é o nosso técnico desde que nós... desde a Associar-te. Desde a Associar-te. Atualmente é o técnico residente do Armazém 8. Há outros técnicos que, pontualmente, quando o João não pode ir, que vão, e que o espírito é o mesmo.
1: Uhum.
2: Aquilo é uma equipa. Então, o trabalho do técnico é o técnico que faz, é o técnico que resolve, é o técnico que sabe exatamente o que é para fazer. Eu não tenho que estar lá a dizer, olha, faz assim ou faz assado. Eu às vezes posso sugerir, obviamente, e ele pode me perguntar, achas melhor que é assim? Ainda ontem aconteceu. Nós ontem estivemos a trabalhar os dois, ele em termos de luz, por exemplo, eu estive a trabalhar em termos de som, mas aquilo é uma parceria. Aquilo é um espaço onde toda a gente sente que está em casa. E é muito bom.
0: Oh, Lourdes, como é que nasceu o espaço Armazém 8? Olha. De uma necessidade, não é? Já se viu?
1: Olha, o espaço do Armazém 8 nasceu de uma conversa de sócios. Nós não tínhamos sede. Há muitos anos que pedíamos um espaço à Câmara. Ao longo dos anos a Câmara foi dando espaço a outros que foram aparecendo, mas o nosso nunca vinha,
0: aparecia.
2: Não era contemplado.
1: Não era contemplado, por variadíssimos motivos, não importa quais. E nós íamos resolvendo em espaços de ruas, fazendo produções para espaços municipais, ou utilizando espaços de hotéis e coisas do género quando queríamos apresentar coisas. Era um processo difícil, era um processo batalhado e era preciso insistirmos muito. E pronto, e tínhamos sempre esta conversa do epá, quando é que a gente tem um espaço para poder apresentar as coisas e fazer coisas regulares e dar um salto qualificativo para as coisas acontecerem. E numa dos encontros que a gente gosta de reunir, de fazer as reuniões de associação, não, com jantares, a gente gosta daquela coisa do alentejano à mesa. Não há aquela coisa formal, vamos para uma sala e debatemos as contas e não, a gente marca o jantar, vamos, jantamos, comemos, bebemos, os que bebem, e depois vamos conversando o que é que queremos fazer, como é que queremos fazer. E a noite tinha sido animada e estávamos a conversar que Évora não tinha senão um teatro, que era o Garcia de Recente. E Évora há muito que precisava de uma outra sala. E Évora não tinha outra sala e não tínhamos ainda o salão arranjado. E a par das tantas, estávamos a dizer, pá, mas ninguém faz uma nova sala e tal, a discussão estava alta. E há um, porque isto é só gente muito louca, diz assim, está bem, ninguém faz, mas a gente também não faz. Porquê é que a gente não faz? E portanto o Armazém 8 nasce exatamente disto. E o Zé Melo, que era na altura nosso tesoureiro, mas também era funcionário da Câmara, depois desse dia disse, olha, sabe uma coisa, a Câmara tem uns lotes de terreno, podemos inscrever para comprar o lote de terreno e fazer a sala. Eu disse, mas a gente não tem dinheiro para mandar cantar um cego, meu. É pá, mas a gente logo vê, primeiro pomos lá o nome e depois logo se vê. E assim foi, ele inscreveu-nos para comprarmos o terreno à Câmara, e depois quando a Câmara disponibilizou os terrenos anos mais tarde, porque isto é uma conversa que durou anos, anos mais tarde o Zé já cá não estava e nós resolvemos, então agora fazemos mesmo para o homenagear, já que ele nos inscreveu, a gente faz, e fizemos.
0: Muito bem.
2: Um lote de terreno comprado. Com um edifício pago por nós. Não, é só para nós.
0: É bom que se realce.
2: É bom.
0: Sem dúvida.
1: Fomos buscar à banca. Com o meu pai como fiador. Portanto,
2: e todas
1: não há
2: as casas
1: aqui,
2: que ele tinha.
1: Com todas as casas que ele tinha, coitado do senhor, sem que ele tivesse corrido mal, tinha sido uma desgraça.
0: Pois.
1: Não é? Mas foi desta forma.
0: Bom, subiram as escadas todas que eram necessárias para chegar felizmente aos dias de hoje, e bem haja, porque acreditaram, e acreditar acho que também é uma forma muito... é uma forma de sucesso, muitas vezes, acreditar. Bom, como outros também queriam acreditar, e ainda há pouco disseste, Lourdes, que não eras a única, é quando eu disse que era, se consideravas uma ilha, e que há outros também a fazer bons projetos desta área da comunicação. Que orientação, por exemplo, sugeres para quem está a escutar e que tem uma vontade semelhante à vossa a germinar? O que tópicos é que lhes dizia? Olha, sem ser professora, façam isto ou aquilo, ou sugiro isto, ou sugiro aquilo.
1: Para já, que se juntem a gente com o mesmo sonho. Não há nada melhor do que levar um sonho ancorada em gente que sonha o mesmo. Nós não somos, nós sozinhos somos muito pouco. Nós juntos somos muito mais capazes. E isso tem sido, a nossa experiência tem-nos dito isso. Como a Mitch focou, uma boa equipa torna tudo muito mais leve. Até as grandes dificuldades. E nós já passámos por imensas dificuldades. Só que a equipa era tão boa que um anima o outro. Portanto, o que eu acho que se deve fazer é rodear de gente boa, gente que sonhe o mesmo e que puxe tudo para o mesmo lado. A história do trabalharmos para nós, para o nosso umbigo, não vai resultar. A não ser que a gente tenha um pai rico e que a coisa, pronto, a gente possa pagar aos melhores profissionais e eles obedecem às nossas ordens. Não sendo assim, juntem-se a pessoas que sonham o mesmo, que sejam boas e não queiram brilhar individualmente. Porque se brilharmos em conjunto, a luz que emanamos é muito maior.

0: É sempre uma alegria enorme e um gosto muito grande de escutar Cesária Évora, que aqui em off fiquei a saber algumas coisas, porque ela recebeu a chave da cidade e essas nossas convidadas estiveram precisamente também na origem de todo este grande louvor. É uma grande senhora. Bom, Midos Chambel, a comunicação social é um barco muito grande, ao que parece, não é? Com combustível próprio e que pode comandar o meio social em que se insere. O que é que mais aprecias na comunicação social?
1: O que é que mais aprecio na comunicação? A verdade.
0: A difícil verdade.
1: É uma coisa que já vai faltando à comunicação social e aos comunicadores dessa comunicação social. É a verdade. É tudo muito superficial, é tudo muito demasiadamente trabalhado, é tudo muito comprado às vezes. Por isso é que eu aprecio tanto a comunicação social regional. Porquê? Porque está mais perto das pessoas, porque está mais perto dessa verdade, porque dá as notícias que estão aqui do lado de fora da janela, de uma forma simples que as pessoas do outro lado percebem, entendem, e é verdade, porque tu podes ir lá fora à janela confirmar que aquilo é realmente verdade. Portanto, a comunicação social afastou-se muito dessa verdade e neste momento já não tem o brilho que tinha.
0: Eu diria mais, ou diria também, que ela monta e desmonta pareceres que surgem no dia-a-dia. Pode-se chamar manipuladora da opinião?
1: Ora, aí está. É aí que eu não gosto. Pode, ela está a acontecer, e basta ligarmos todos os dias a televisão e ficamos a perceber que realmente estamos a ser manipulados todos os dias, em cada noticiário e em cada opinião que é dita. Agora qualquer um pode dar a sua opinião na televisão e todos nós vimos, há comentadores de toda a espécie, de todo o tamanho e sobre os mais variados assuntos. Eu não sou comentadora, não sei falar sobre tudo, só sei falar sobre a verdade que vivo no dia-a-dia. E é dessa comunicação que eu gosto. Portanto, mais uma vez, os meus parabéns à resistência da comunicação regional que se vai fazendo. E um obrigado muito especial também àqueles que a apoiam, porque é aí que está a verdade da comunicação social.
0: Fantástico, é isso mesmo. Lourdes, passaste por imensos cursos, uns de atualização, outros de aprendizagem. Aprender para cativar o público e desenvolver ensinamentos acho que é fundamental. Como te sentes no pós-atividade que foste responsável? Por exemplo, tu organizaste um espetáculo, depois do espetáculo, qual é a sensação quando se desce do palco?
2: Olha, o meu...
0: Do palco de despedida, não é?
2: Das coisas que mais prazer me dá no trabalho é receber as pessoas na entrada e depois, à saída, abrir-lhe a porta para saírem, porque acho que devemos abrir a porta às pessoas para que elas voltem, e elas saírem felizes. A felicidade delas é uma coisa que me põe de bem com o mundo. Se houver 3 ou 4 pessoas que em cada noite saiam mais felizes e vão para a sua casa mais feliz, eu já ganhei o dia. Posso ter tido uma noite economicamente uma desgraça, mas eu ganhei o dia, porque a felicidade de quem frequenta, de quem vê os espetáculos que eu... que não precisa de ser uma felicidade porque aquilo foi para rir. É uma felicidade interna. Foi o isto soube-me bem, isto fez-me bem, isto trouxe-me uma coisa nova para pensar, para levar para casa, para partilhar. Isso não há dinheiro que me pague essa felicidade alheia.
0: Preenchestes um momento em que essa pessoa tinha necessidade.
2: Exatamente.
0: E esse preenchimento não é fácil, e bem-haja por terem essa particularidade social que lutam por ela também. Como é que reages à crítica?
2: Reage bem. Eu reajo muito bem à crítica, se ela for construtiva. É assim, vamos lá ver. Eu sei que está na moda criticar só por criticar-se. Faz parte, estamos nos dias de hoje. E se eu vir que alguém me está a criticar sem razão aparente e só porque sim, aí eu vir bicho. Vão ter que me ouvir e eu não sou...
1: É verdade.
2: E eu não sou leve, e respondo e discuto e sou agressiva na
0: apreciação. Contar argumentos, claro.
2: Sim. Se a crítica, e a maior parte das vezes, pelo menos que me criticam cara a cara, porque também quem critica por criticar é mais nas costas, mas quem me critica normalmente cara a cara é na tentativa de melhorar, e eu aí... sou muito aberta. As pessoas têm todas o direito, e elas sabem, que têm abertura para me dizer: olha, isto não está bem, eu acho que devias fazer assim. E eu aceito, porque eu sei um pouco, mas há tanta gente que sabe outras coisas e que me pode ajudar, e eu agradeço sempre quando alguém me ajuda, quando alguém me diz: olha, isto ficou mal feito, ou e se calhar este não é o caminho. Eu agradeço sempre que me apontem os erros na tentativa de melhorar, porque é para isso que eu cá estou, é para melhorar. Agora, como te disse no início, se for só dizer mal por dizer mal, ou porque tem inveja, ou porque tem alguma coisa que não gostam de mim, ou epá, aí eu sou desagradável.
0: A outra parte chama-se humildade para aprender, não é? Olha, como é que surgiu a ideia de uma coisa genial, que eu considero genial, mas quem sou eu para estar a considerar, que já realizaram alguns dos tributos, e qual foi a melhor realização dos tributos que já realizaram, que vocês montaram e que nos alegraram com esses tributos?
2: Olha, o primeiro tributo que nós fizemos,
1: qual foi?
2: Foi o da Amália.
1: Não há amor como ao primeiro.
2: Não há amor como ao primeiro. E foi a pedido da Câmara Municipal de Évora para uma noite da Feira de São João, por acaso a noite de São Pedro, e no ano em que a Amália morreu. A Câmara não. Luís Garcia telefonou-nos e pediu-nos para nós produzirmos um espetáculo de homenagem à Amália, que tinha falecido há pouco tempo, mas que tocasse os fados dela, mas sem ser fado. E então nós pegámos em fadistas, em gente que não era fadista, em músicos de jazz, em gente que não cantava o fado, e produzimos um espetáculo todo à volta da Amália, gente até que dançou o fado sem música, dançou palavras só declamadas.
1: Um poema escrito pela Amália.
2: Um poema escrito pela Amália, e fizemos para a noite de São Pedro, na Feira de São João. E foi aí que começaram as nossas paixões pelos tributos, que é levar gente a fazer música, mas gente que não é dessa área, para ver como é que lhe pegam, como é que dão a volta e como é que aquilo se transforma. E isso tem-nos dado muito gozo e muito prazer, mas esse realmente não há amor como ao primeiro.
0: Ora bem, e assim, chegamos às 22 horas. Para si que agora sintonizou, saiba que está no programa A Conversa, com duas excelentes convidadas, a Lourdes Nobres e a Emílio Chambel, que nos falam de um espaço onde a cultura reside, Armazém 8. Não saia do seu lugar, ou se sair, volte já a seguir, porque nós estamos cá até às 23. Consigo, claro, quem poderia ser?

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1: São 22 horas.
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0: Ora, em cima das 22:04, aqui estamos nós de volta a uma coisa que se chama A Conversa Com, que quinzenalmente vai para o ar, que é repetido ao sábado e na quarta-feira seguinte, e que em 103.2 apanha o Alentejo todo, ou difunde pelo Alentejo todo, e depois aquela maravilha chamada www.radiotelefoniadoalentejo.com, que vai para o resto do mundo, para quem queira ouvir no seu telemóvel, no seu tablet ou whatever, aquilo que lhe apetecer, em que lá tenha a net a trabalhar, lá estamos nós e temos chegado bem longe, por acaso temos enchido a alma bem longe. Bom, cortei um pouco da pergunta que tinha feito anteriormente à Lourdes Nobre sobre os tributos que se têm lançado nesses desafios a pessoas muito importantes na área da música, e ficou por responder, ou ficou pelo menos por abordar, qual terá sido o melhor tributo que até hoje realizaram. Lourdes?
1: A Mides agora responde.
0: Ah, é? Também pode ser, com certeza.
2: Não, como nós estávamos a dizer, não há amor como ao primeiro, em relação ao tributo da Amália, que foi o primeiro que nós fizemos. Em termos de dimensão e tamanho, se calhar foi o maior, com muitos convidados ligados a variadíssimas áreas musicais, vindos do jazz, vindos do fado, vindos da música tradicional e popular. Mas tivemos muitos outros. Não podemos dizer de qual é que gostámos mais. Eu pelo menos não posso. Cada um teve o seu encanto. O último que fizemos agora, por exemplo, em termos afetivos, para nós foi muito especial, o tributo ao Zé Mel.
0: Mas isso foi indoor e o Amália foi outdoor.
2: Exatamente. Por isso é que não podemos comparar, não é? Fizemos também um tributo ao Carlos Paião, com o filho do Zé Melo, curiosamente, que cantava nesse tributo, o Rui Melo. Era uma das vozes, o Carlos Quincas era a outra voz. E tivemos muitos outros. Em relação aos Queen, tivemos dois tributos. Um deles feito por dois miúdos aqui da terra, e o outro feito pelos Couple Coffee, que já foi no Armazém 8. Fizemos duas apresentações e ficou espetacular. Chamava-se a Rainha Desconhecida. Porque era a Luanda Cosetti que fazia de Freddie Mercury, por isso era a Rainha Desconhecida. Todos eles foram espetaculares. Homenageámos também a Cesária Évora. Todos eles têm o seu encanto e nós, lá está, formamos mais uma vez grupos de gente muito boa, que trabalhou juntos, todos para um objetivo em específico, que é aquilo correr bem e as pessoas gostarem, e acho que conseguimos.
0: Podemos dizer que talvez seja um modelo a seguir, futuros tributos, seguramente, porque não, há muitos que se podem agarrar, não é?
2: Nós
0: dá trabalho
2: isso.
0: A fazer,
2: sim,
0: claro.
2: Sim, sim, sim, mas também dá muito gozo. Nós fazemos isso e ultimamente temos fechado sempre as temporadas do Armazém com um último espetáculo. A nossa temporada em termos de programação vai de outubro
1: a junho.
2: E o último espetáculo de junho normalmente é sempre um tributo a alguém. Nós lançamos o desafio, os músicos alinham connosco, e fechamos assim as temporadas ultimamente.
1: Sim, este ano não é assim, porque nós fizemos este tributo no nosso aniversário, porque fazíamos 12 anos, porque fazia 15 anos que o Zé Melo tinha falecido, e porque queríamos entregar o prémio José Melo ao Cágado e tínhamos que o ter lá. E portanto, nós acabámos por inverter um bocadinho a programação este ano e fizemos o tributo mais cedo, mas de qualquer forma também correu muito bem.
0: Todas as alturas são boas para pôr um espetáculo de
1: exatamente.
0: No ar. Bom, um espetáculo.
1: Um bom espetáculo.
0: Oh, Midos, uma pergunta quase semelhante àquela que eu ainda há pouco fiz à Lourdes. Como é que é sentir ou estar no back-office de um espetáculo e depois o depois? E no depois? Como é que é aquela ansiedade, aquele nervosismo? Está a decorrer, não sei como, bem, mal, ali junto daquele som de palco, de todos aqueles aparelhos todos que transmitem depois cá para, cá para fora. Como é que é sentir isso? Cada um sentimos à sua maneira, claro. Mas neste caso, suas vozes convidadas têm que saber como é que sentem, não é?
2: Eu durante muitos anos fiz a apresentação de espetáculos em grandes palcos, não só em Évora, em vários sítios, incluindo no Canadá. Portanto, fiz parte do espetáculo dentro do espetáculo. E eu subi ao palco e olhava para a minha frente e via uma praça cheia de gente ou uma sala cheia de gente e tinha duas reações: ou olhava e não via ninguém, ou então as minhas pernas tremiam tanto que eu tinha que pôr a mão na perna para ninguém ver. Portanto, temos esta dualidade, não é? Ou tu aceitas o que está a acontecer e pronto, e não há nada a fazer. Aquilo está, é feito ao vivo, é como este programa de hoje, não é?
0: Sem dúvida.
2: Aquilo não é uma gravação.
0: Pois nada.
2: Portanto,
0: sem rede.
2: Depois daquilo acontecer, tu já não podes fazer nada. Mas o nervosismo está lá sempre. Sempre, sempre, sempre, sempre. E quando sais do palco, quer nós estejamos a fazer parte daquele projeto e ou estejamos apenas na parte de trás, né, no backstage, sentes que o dever foi cumprido. Tu fizeste o melhor possível e deste tudo de ti, portanto, se alguma coisa não correu mal, tu não tinhas capacidade naquele momento de fazer de outra forma.
0: Eu, por acaso, quase que me tiraste as palavras, o que eu que aqui tenho anotado na questão seguinte, que é o olhar nos olhos por detrás das luzes quando se inicia um espetáculo, de um público que está expectante do que é que vai acontecer, o que sabes que vai, e tu sabes o que vai ser o espetáculo, o público não o sabe, e já o disseste, deixa-te ansiosa.
2: Muito. Nervosa, muito. Nervosa
0: também. Já o disseste. Estar no palco.
2: Provavelmente aos dois, não?
0: Ora,
2: também
0: pois,
2: já passaste por isso.
0: Pois, também passo por isto. Estar no palco ou em voz off, o que é que mais te agrada?
2: Eu gosto mais da rádio do que da televisão. Porquê? Porque eu prefiro estar em voz off. Mas se for preciso ir para a frente, vamos para a frente.
0: Claro.
2: Não há outra opção. Mas eu gosto mais da rádio por isso mesmo, por causa daquela. Não tens necessidade, por exemplo, de estar aqui com um penteado feito pela cabeleireira X ou vestido Y. Não, é assim, tu estás a dar tudo o que tens para dar através da tua voz, da tua sensibilidade, porque quando tu falas a sensibilidade está cá toda. O carinho, a atenção, mas sem maquilhagem. Eu gosto mais disso.
0: Seu artifício. Sentes que a tua mensagem / apresentação é mais receptiva na cidade, ou nas vilas, ou nas aldeias? Há diferença da tua experiência, larga experiência?
2: Eu acho que não. Eu acho que há pessoas boas e más em todo lado.
0: Eu não estou a dizer boas e más. Estou a dizer
2: não, há pessoas que
0: quando estão
2: que te acolhem bem
0: frente
2: ou mal
0: ao espetáculo, sim.
2: Não, acho que é igual. É? Eu acho que é igual. Eu já fiz em vários sítios.
0: Precisamente por isso.
2: Do país e do mundo, felizmente. E é assim, se tu tratas as pessoas bem, elas sentem em qualquer lado que elas estejam. Quer seja na cidade, quer seja na aldeia, quer seja no estrangeiro. Se tu tratas as pessoas bem e com carinho e falares para elas, elas recebem-te bem.
0: Entrar num terreno desconhecido, porque se há lugares que já te conhecem, pelo nome, pela pessoa, claro, mas há lugares em que não. E quem é esta senhora que aparece aqui, frente a nós, com um bichinho na mão, com uma coisa, um objeto na mão, e que fala para todos nós, como é sentir isso?
2: É engraçado porque algumas perguntam o que é que esta vem aqui fazer, logo, à partida, né? Quem é e o que é que vem aqui fazer? Depois lá está, é a tal coisa, se tu os tratares com carinho.
0: Há truques para isso?
2: Ah, é o carinho. Só
0: não é contar anedotas.
2: Não, não, também pode ser. Também pode ser e já tenho feito. Já tenho feito, é uma forma de me descontrair a mim própria, descontraindo os outros. É isso, é um truque.
0: Pois, claro. Bom, Lourdes, o que mais aprecias? Pôr de pé um espetáculo entre quatro paredes, por exemplo, Armazém 8, mais intimista, mais próximo, ou um espetáculo de grande presença de público?
1: Eu gosto de coisas mais intimistas. Eu faço grandes espetáculos, até porque foi isso que comecei por fazer. Nós começámos a produzir grandes espetáculos. Nós produzimos espetáculos para a Feira de São João, foi quando começámos a produzir, mas para a Expo 98, para a Capital Europeia da Cultura de Lisboa, do Porto, de Guimarães, sempre com artes muito diferentes, misturávamos várias artes, sempre corremos riscos grandes. Na Expo a gente correu riscos enormes e éramos umas gaiatas, pensando agora, éramos mesmo muito pequenas.
2: Não me lembro.
1: E aquelas avenidas eram muito grandes e a responsabilidade era muito grande. E as artes que levámos para a rua eram artes que não eram muito visíveis em Portugal, porque isto foi em 98, estamos a falar de 98, e foi começado a produzir um ano antes, e as avenidas eram tão grandes. Eu lembro-me de pensar, esta avenida é tão grande e eles vão ter que fazer malabares à avenida inteira, e se os malabares caem, e se as pessoas não gostam, isso é uma grande aflição. E portanto, quando é muito, muito grande, torna-se, para mim, um ponto.

0: que nos emprestavam as roupas e nós publicitávamos as suas casas, íamos arranjar o cabelo, pintávamos, aquelas coisas todas que se deve fazer quando nós temos que subir para cima de um palco, não podemos andar de qualquer maneira. E eu tinha apresentado um espetáculo na Praça do Jalto, já não me lembro de grupo, num dia. E no outro dia foi a Mitch que apresentou e eu estava na praça a ver o espetáculo. E lembro-me que passou por mim uma avó com um menino pela mão e o menino dá um grito enorme que a praça ouviu porque o espetáculo ainda não tinha começado e diz assim: avó, aquela senhora que ontem estava tão bonita hoje está tão feia. E eu achei aquilo delicioso. A avó ficou muito encavacada e eu disse: não fique, porque ele tem toda a razão. E porquê? Porque eu tinha umas calças cor de laranja com umas manchas pretas e ele achou aquilo horrível. E eu acho isto delicioso porque é tu vês-te em duas, vês como as pessoas te veem quando estás em palco e quando estás na tua vida normal, e a apreciação que elas fazem. E as crianças então são fantásticas e eu rimo muito nessa altura e continuo a rir.
1: São tão honestas que até dói, não é?
0: Não, e continuo a rir muito desta história. E quando vou para cima do palco lembro-me sempre, vai bonitinha, porque alguém está a ver. Portanto, acho esta história deliciosa.
2: Os vossos alinhamentos às sextas-feiras no espaço Armazém 8, como é que é deferido, ou melhor, como é que é selecionado?
0: Bom, é assim, nós abrimos normalmente as inscrições no dia 1 de julho e fechamos no dia 30 de agosto. E depois, nos primeiros dias, os primeiros 15 dias de setembro, só fazemos é ouvir músicas e propostas. É o que nós fazemos.
2: Audições.
0: Nós ouvimos, mas não somos só nós, somos nós e os nossos colegas. Ouvimos aquelas coisas todas e nós normalmente fazemos a seleção por ciclos de música. Nós temos ciclos que têm a ver, por exemplo, em janeiro nós temos sempre um ciclo dedicado a grupos do Alentejo. Portanto, nós já sabemos que em janeiro nós só podemos escolher dentre aqueles que trabalham no Alentejo na área da música, da dança ou do teatro. E, portanto, aquelas propostas do Alentejo vão ser selecionadas a partir dali e em janeiro é aquilo. Nós recebemos muitas propostas, não é fácil, porque este ano, por exemplo, nós recebemos 670 propostas.
2: Jesus.
0: E nós só podemos, porque pronto, o dinheiro, mesmo assim, é difícil de conseguir, mas vai-se conseguindo, no máximo 48 espetáculos por temporada. Portanto, retirar-se.
2: A temporada, recorda, por favor.
0: Começa em outubro.
2: Julho.
0: Sim.
2: Junho.
0: Mês 6, depois vamos para a Feira de São João.
2: Sim.
0: Nós retirar de 600 e tal 48 não é fácil.
2: Pois
0: nós
2: não.
0: Fazemos uma data de vistas, voltamos a ouvir e destes tiramos qual, e estamos ali um bocadinho à briga com as propostas. Não te posso dizer se nós acabamos por escolher os melhores. Nós escolhemos aqueles que nos parecem os melhores dentro das áreas.
2: Uhum.
0: Também não te posso dizer que não deixamos melhores de fora, porque com tanta gente é difícil a gente dizer que acertou. Agora, há uma coisa que eu te posso dizer: a nossa seleção é isenta, completamente isenta. E porquê? Porque nós começamos a analisar as propostas em vez de cima para baixo, de baixo para cima. Nós analisamos primeiro a sinopse. E se aquela sinopse nos diz qualquer coisa, a gente vai ouvir. E se aquilo nos diz qualquer coisa, a gente vai ver o rider técnico para ver se adapta à sala, ao espaço, às condições técnicas que a gente tem. E só depois é que a gente chega ao nome.
2: Pois é, a primeira seleção, não é?
0: E só chegamos ao nome, e portanto, ao chegar ao nome, se tiveste que recusar alguém, já recusaste antes e pode ser um amigo teu. E podes chegar ao nome, porque já passou aquela, já passou a sinopse, já passou o rider, já passou o som, já passou a imagem, já passou aquilo tudo, e podes selecionar um grupo que tu não gostas. Portanto, nós fazemos a seleção o mais isenta que nós conseguimos, e a forma que arranjámos foi começar a analisar de baixo para cima, para que o nome não te condicione. Porque é normal, nós somos humanos. Portanto, víamos o nome, imagina, Francisco Luz. A gente sabia quem era, portanto já íamos condicionados à análise.
2: Podia ir vestido de preto e com
0: exatamente. Portanto, se...

0: nós começarmos ao contrário.
1: É difícil. Selecionar é, mais... é difícil.
0: Mas difícil. É difícil, mesmo assim é para muito
1: justos,
0: difícil.
1: É difícil.
0: É muito difícil. Agora, o que te posso dizer é que nós temos tido propostas incríveis, incríveis, de todo o país, do mundo, que passam por Portugal, que só vêm já aqui porque nós fazemos parte de algumas redes. Temos conseguido encontrar parceiros no país para inserirmos em redes muito especiais, e isso também dá um grande aval à qualidade do projeto. Nomeadamente, nós somos parceiras da Rede de Jazz de Nova York, que nos foi uma parceria pedida, sugerida pelo Cascais Jazz, que já era parceiro e que nos sugeriu como parceiros. E portanto há espetáculos que entram na Europa para fazer a Europa e só vão ao Cascais Jazz e aqui. Ao Armazém 8. Somos parceiros da Lusofonia, através também de uma rede que há no Brasil, Colômbia, Peru, Uruguai,
2: Argentina,
0: e que eles vêm à Europa, entram por Lisboa, fazem Lisboa, Porto, Évora, e depois seguem Bruxelas, Amsterdão, Barcelona. Portanto, nós fazemos parte dessa rede. Entramos também numa rede da CPLP, que nos traz as músicas dos nossos países irmãos. Portanto, nós temos encontrado parceiros, companheiros de trabalho, que nos têm ajudado também neste percurso, também cá. Nós usamos as parcerias. Por exemplo, nenhuma de nós percebe nada de fado. A gente não percebe, a gente ou gosta ou não gosta. Mas a gente não conhece, não é o meio que a gente se movimente. E portanto, para termos fado lá embaixo, nós arranjámos a parceria do Francisco Carvalho, que é ele que conhece, é ele que diz: vamos fazer isto ou vamos fazer aquilo. Exatamente. Portanto, é ele que propõe, é ele que define e faz. Na área do stand-up, nós também não percebemos nada de stand-up, e temos stand-up desde o primeiro ano. Porquê? Porque há em Évora uma associação, que é a Arcai, que só se dedica ao stand-up, que também não tinha espaço. E portanto nós propusemos-lo uma parceria. E desde essa altura eles promovem 4 espetáculos por temporada de stand-up. São eles que decidem, são eles que escolhem. Por exemplo, sexta-feira vai lá estar o Vasco Correia e o Serafim. São eles que escolhem, são eles que decidem, são eles que vão buscar, são eles que nos dizem: este é o espetáculo a apresentar, porque são eles que percebem daquilo. Quando é dança, nós também pedimos ajuda a bailarinos profissionais, porque são eles que entendem. Portanto, o que nós temos feito na nossa programação é arranjar companheiros de jornada, cada um na sua área, para fazer o melhor que nós podemos.
1: E abrir a porta já é, considero eu, já é realmente uma grande vantagem para quem normalmente não tem espaço e não tem esse espaço para poder exibir o seu espetáculo. É muito bom.
0: Mas uma casa sem bons espetáculos não, só umas paredes, não é? E se todos juntos, conseguimos chegar a mais gente, a mais público, a gente que tenha gostos diferentes, eu acho que é esse a nossa missão.
1: Ora bem, então é assim, para quem está lá fora, quem vai no carro, quem está em casa, quem está no sítio a trabalhar, e eu sei que há algumas pessoas que estão a trabalhar e que escutam a radiotelefonia e que são fiéis ouvintes do À Conversa Com, que é isso que nós estamos agora aqui a fazer, no 103.2, sintonizam. Aliás, há um espaço comercial que esta hora já está fechado, mas que a única rádio que se ouve, porque é a única que consegue entrar naquele espaço, é um beija para o Pingo Doce, passa a publicidade, que eu sei que estão a trabalhar e que não entra lá mais rádio nenhum. Portanto, sorte a minha poder chegar aí forçadamente. Portanto, se está à procura de canais, de Rotary Club 103.2, quartas-feiras sim, quartas-feiras não, dia em direto, aqui estamos nós com temas interessantes, temas atuais, como hoje estamos a falar de um espaço cultural, o Armazém 8, com duas grandes senhoras, a Mi do Chambel e a Lourdes Nobre, ou a Lourdes Nobre e a Mi do Chambel, sem estarmos a pôr ninguém à frente de ninguém. Mas eu agora vou continuar com a Mi do Chambel. E para perguntar uma coisa muito curiosa, que é: quanto a ti, no espaço temporal ou que espaço ocupa a cultura? É mandatória para o ser humano? É secundária? Tem que existir? Sempre existiu, obviamente, digo eu, tomando como consideração. O que é para ti a cultura? Faz parte do ser humano?
2: Olha, quando nós vamos a um museu, a maior parte das coisas que nós apreciamos fazem parte da cultura dos povos que viveram naquelas épocas. Portanto, sem cultura não há história. A história de um povo depende da cultura. E a cultura tem várias artes. Tu tens a arte do barro, tens a arte de fazer os brincos, tens a arte de fazer imensas coisas. Tudo isto é cultura. Isto faz tudo parte da cultura de um povo. E sem estes pequenos artistas e artesãos, não há a história de um povo. Não tinhas museus para mostrar. Porque o que fica quando um povo morre é a sua cultura. É a história daquele povo, em pequenas peças artísticas e culturais, porque a cultura não é só ir para cima de um palco e tocar umas músicas. A cultura é muito mais do que isso. E a cultura tem sido desprezada ao longo dos anos por vários e vários e variadíssimos governos a nível mundial. E já era tempo deles olharem para a cultura de outra forma, porque a cultura também é intervenção, mas por isso é que é importante calar a cultura, por isso é que é importante fazer com que ela não sobreviva, porque nós somos muito irrequietos e quando nós queremos e nos unimos, fazemos com que eles tenham algum receio, e por isso é que é importante acabar com ela. E por isso é que é importante lutar para que ela não acabe. Porque isso é a nossa história.
1: E esse grande mundo, educação, também é cultura?
2: Claro, a educação faz parte da cultura. Mas nós temos que educar as pessoas para a cultura também. Aliás, nós muitas vezes falamos que em cada espetáculo que nós apresentamos lá embaixo, no Armazém 8, quando tu levas uma pessoa que estava habituada a ouvir única e simplesmente música tradicional, por exemplo, a ouvir um jazz que ela nunca ouviu, nem tinha visto ao vivo, tu estás a contribuir para que, em termos educacionais, ela evolua. E nós costumamos dizer que estamos a formar pequenas bolhazinhas de novos públicos, de nova gente que depois vai encher os teatros
1: se
2: e vai
1: repercutir.
2: Exatamente.
1: A ação de formação, e isto vem de encontro precisamente ao que estavas a dizer, daqueles que têm filhos, o enraizamento da cultura no seio familiar, são bons princípios? São princípios que a sociedade, quanto a ti, achas que a sociedade tem muito isto ou atende a essa linha de formação, ou nem por isso?
2: Eu acho que os pais estão um bocadinho aliados.
1: Com as novas tecnologias?
2: Os pais estão um bocadinho aliados desse papel. Felizmente, daquilo que eu sei, alguns colégios, algumas escolas conseguem ainda fazer alguma coisa pelos nossos jovens, mas os pais não estão muito ligados a passar esses testemunhos. As novas tecnologias acabam com isso. As novas tecnologias prendem-nos a um ecrã o tempo inteiro, e ali naqueles ecrãs não se faz cultura. Faz-se outras coisas, desperta-se para outras realidades, muitas vezes negras e péssimas para a formação do ser humano. Mas, enfim, é o que temos. Vamos lutando com as armas que temos. Felizmente há pais que contrariam isso. Felizmente há associações e instituições que apostam também na cultura para os mais pequenos, para que eles não percam essa ligação.
1: Olha, dentro dessa linha de pensamento, e para concluirmos, sem querer dramatizar, mas ouve-se com alguma frequência que a cultura é um bem ou algo semelhante a secundário, quando não há tempo para os bens essenciais. Se eu não tenho dinheiro para ter tempo de ir ao supermercado, tenho tempo para ir a um espetáculo. Como é que se entende esta dualidade? Ou esta dicotomia, digamos melhor?
2: Olha, é assim, um povo, quando tu não tens dinheiro para comer, é muito difícil tu teres dinheiro para outros.
1: Ou pouco dinheiro.
2: Ou pouco dinheiro. É muito difícil tu realmente programares a tua vida para ir a um espetáculo, a um cinema, ou o que seja.
1: E têm direito a isso, não é?
2: Têm todo o direito a isso. Mas aí eu acho que falham os municípios. Porque eles sim são os únicos que podem oferecer às populações essa cultura e não deixar de o fazer, porque já que eles não têm a possibilidade de ir a esses determinados espetáculos, então que haja uma cultura na rua. E nós também, como associações ligadas à cultura, muitas vezes vamos para a rua. Muitas vezes vamos para a rua também sem remuneração. E isso já aconteceu várias vezes, em que nós decidimos que vamos para a rua. Portanto, as pessoas precisam disso, porque já não basta tudo o resto, se não ainda não terem esse pequeno conforto, digamos assim. Não sei. É o que eu acho.
1: E muito bem. E aqui estamos nós, à espera que isto arranque. Digo eu. Aí está. Hã? Uma senhora da música muito...
2: Rian de Rian?
1: Muito não. Respeitável. É portuguesa?
2: Portuguesa.
1: Cresceu, agora Bragança é o seu ponto de apoio e fica numa música intemporal. Portanto, vamos calar um bocadinho e já cá voltamos.

0: Mais uma voz inconfundível de nosso cancioneiro português, sempre de louvar, que maravilha. É pena não podermos ouvi-lo todo, mas há mais coisas para conversar. Lourdes?
1: Olha, também tenho uma história com esta senhora.
0: Sim?
1: Quando ela passou por Évora, não foi? Eu fiz a apresentação.
0: Partilha connosco.
1: Eu fiz a apresentação da Dulce Pontes. E eu normalmente faço os textos de apresentação. E quando desci, ela estava ao fundo da escada, olhou para mim e disse, esticou o braço. E eu estiquei o braço, pensei que ela precisava de ajuda para subir. Não, ela beijou-me a mão e agradeceu o magnífico texto que eu tinha escrito e nunca tinha sido apresentada daquela forma.
0: Olha que lindo.
1: Viste? Nunca mais levei a mão.
2: Ele levou o texto com ela.
1: Ele levou o texto, é verdade.
0: Que bom, que bom. É, isso é um reconhecimento.
1: É uma grande senhora, é uma grande senhora.
0: É sim. Eu já assisti também a alguns espetáculos. Olha, o último que assisti foi no Castelo de Monsaraz, uma coisa divinal. Um enquadramento que vocês conhecem também, que tem feito alguns espetáculos muito bons também.
1: Infelizmente pouco reconhecida em Portugal.
0: É. Também se refugiou um pouquinho lá para os transmontanos, digo eu, não sei.
1: Agora sim. E continua a fazer espetáculos.
0: Sim, no... sim, sem dúvida. Bom, Lourdes, a rádio tem responsabilidades culturais? Tem. Como entendes ou vês a rádio culturalmente nos dias que correm? Interventiva? Passiva? Não sei, conta a ti, o que é que achas da rádio?
3: Bom,
0: com a tua experiência que tens, obviamente.
3: A rádio, a Mido já disse há pouco, embora seja mais para ela ainda do que para mim, porque realmente para ela eu acho que é... Estou a dizer isto, mas ela depois dirá que sim ou não. É a sua maior paixão. A rádio é uma das minhas grandes paixões. E quando nós temos uma grande paixão, mesmo quando ela erra, a gente dá-lhe... É condescendente.
1: O benefício da dúvida.
3: É condescendente. E, portanto, a rádio agora já não é exatamente a rádio que eu acho que deveria ser. Mas eu amo-a tanto que está tudo certo, está tudo bem. Desde que ela continue a fazer parte das nossas vidas, desde que eu possa entrar no carro ou estar à noite na minha sala e poder ligar a rádio e ela passar a música e alguém do outro lado estar a conversar comigo e a dar-me informações e a transmitir coisas que eu não sei, eu perdoo-lhe, mas eu acho, e isto acho mesmo, que a rádio, ela própria perdeu com um afastamento que fez, que eu percebo, porque faz parte, porque é difícil, porque há muita... Há muitos problemas que fazem parte de gerir uma rádio. Gerir uma rádio não é fácil, de certeza absoluta. Nunca geri, nem quer gerir. Portanto, não deve ser fácil, mas dou muito valor a quem gere. Economicamente é muito complicado, é preciso muito dinheiro para sustentar. Portanto, eu percebo que às vezes as rádios se afastem daquilo que fez sempre delas uma coisa única, que é a vizinha do lado. Eu costumo dizer que a rádio, mais do que qualquer outro meio de comunicação, é a vizinha do lado. E o facto de se ir a fazer reportagens, como eu fiz centenas, às creches quando elas faziam as suas festas, aos centros de dia quando as pessoas faziam, comemoravam qualquer data, às ruas quando havia um evento qualquer, a qualquer empresa que fizesse um acontecimento, o facto de sermos a pessoa que está próximo, de estarmos presentes sempre, isso fazia com que elas fizessem parte das nossas vidas e, portanto, toda a gente as acarinhava. Eu sei que houve que as pessoas hoje já têm uma outra postura em relação à rádio que eu não tinha, que a Mides não tinha e que muitos dos nossos colegas da altura não tinham, que é, nós não tínhamos horário. O meu horário podia ser das 9 às 5. Nunca foi, porque eu sempre fiz mais programas de tarde e noite do que propriamente de manhã, mas pronto, este foi o exemplo. Imagina, eu fazia programa das 2 às 5 da tarde, não é? E tinha lá estado de manhã a preparar o programa. Mas à noite havia um espetáculo e eu ia fazer reportagem. Eu já não estava no meu horário de trabalho. Não, não estava. Mas aquilo fazia parte da rádio, fazia parte de mim.
1: E se o colega a seguir não aparecia, ficavas mais 3 horas.
3: Ficava mais 3 horas. Claro. Ficava mais 3 horas. Mas esta rádio, que foi criada pelas rádios pirata, que depois continuou durante muitos anos, e durante muitos anos era assim, esta rádio estava nas nossas vidas sempre. Porque nós sabíamos que, acontecesse o que acontecesse, a rádio estava lá. E nós íamos saber. E a realidade é que ela tinha muito, muito apreço das pessoas, e ao ter apreço das pessoas era quase como se ter agora seguidores na internet. E portanto as empresas pagavam. Claro. Porquê? Porque havia muita gente a ouvir. Também é verdade que tudo mudou, há internet, há uma data de coisas e portanto tudo muda, mas a rádio que eu amo de paixão é exatamente essa, essa mágica, essa que vai entrevistar a vizinha só para saber o que é que ela telefona e comunica-te e fala-te dos netos. Tive conversas extraordinárias com senhores que me falavam dos netos quando eu tinha 20 e poucos anos, estava a ser mãe pela primeira vez, mas era engraçado. Portanto, esta rádio de gente, com gente dentro e gente fora, é a rádio que me apaixona, mas que ela continua a ser. Agora, com menos gente, é um facto, mas também faz parte dos tempos. Mas, de qualquer forma, é uma grande paixão mesmo.
0: Talvez vindo na sequência do que estás a dizer, qual é que mais consideras? Eu penso que já quase que respondeste a esta questão. Como é que consideras mais importante, a rádio de proximidade ou a característica do quadrante que aparece ali a entreter, de música e outras conversas que nós não conseguimos identificar as pessoas? Qual delas é que tu achas mais importante nos dias, apesar de tudo o que existe de eletrónicas e de outras comunicações? Qual das duas é que tu achas mais importante nos dias de hoje?
3: Continuo a achar que é de proximidade. Continuo a achar que é de proximidade. Embora saibamos.
0: Devem ir para a rua, às rádios?
3: Devem. Eu não sei como, porque, como te disse, felizmente não faço a gestão de nenhuma rádio,
0: claro.
3: E sei que não deve ser fácil. Mas se a rádio estiver mais na rua, se ela estiver mais presente, ela tem mais audiência. Se tiver mais audiência, forçosamente terá mais investimento. Isto é como em tudo.
1: É uma pescadinha.
3: É como em tudo. É como, por exemplo, no armazém, quando nós começámos e tínhamos muito pouca gente, claro que era muito mais difícil levar gente para aquele projeto. Depois, aos poucos, a gente leva gente e nós fomos juntando a mais gente e fomos fazer mais parcerias, porque no caso não é sairmos dali, é mesmo estar ali e insistir em estar ali e fazer parcerias e fazer coisas com pessoas e não fazer só os espetáculos, é arranjar um coro, é arranjar aulas de danças, é arranjar aulas de artes plásticas, é arranjar uma atividade coletiva para fazer na rua, é encontrarmos formas de que as pessoas se aproximem de nós e que nós nos aproximemos delas. Portanto, isto, se continuarmos a dizer a gente não tem dinheiro e a gente não é capaz de fazer, isto acaba por ser um ciclo
0: negativo.
3: Não dá, não é? Portanto, nós temos que arranjar caminhos para chegar às pessoas e as pessoas chegarem a nós, porque sem pessoas a gente não vai conseguir. E não vale a pena a gente dizer que é tudo com dinheiro. Às vezes é, muitas vezes é, mas às vezes é sair. Ir junto.
0: Sugestão: rádio na rua, contacto direto com as pessoas, não ter receio,
3: não ter
0: de olhar nos olhos,
3: não ter receio. Estar presente.
0: É isso.
3: Fazer reportagens, fazer entrevistas, mas não é só os políticos. É que o grande.
0: A gente comum.
3: É a gente comum. É ouvir as pessoas. E hoje em dia, ao contrário do que nós podemos pensar, é muito mais urgente ouvi-las do que era, por exemplo, na década de 90. Elas hoje estão mais sós do que estavam na década de 90. E hoje elas precisam de mais ouvidos do que na década de 90. E eu digo-te isto com uma experiência própria. Nós temos lá em baixo muita gente que lá vai só, gente que vive só. E eles vão aos espetáculos, às vezes eles nem que sabem para o que vão. Eles vão ao espetáculo para não estarem sós e para falarem com outra gente. E por isso é que nós instituímos nos nossos espetáculos o intervalo. É para o fumador fumar o cigarro? É. Mas também é para a pessoa que está só, que encontrou um amigo ou um conhecido, falar. Porque elas precisam. Elas precisam disto.
0: Eu penso que vivemos no tal, isso é um, parece uma palavra já feita, o século da solidão. Há alguns autores que já publicaram algumas coisas sobre isto e é efetivamente uma coisa muito triste. Por exemplo, olha, um dos livros, isto vem a tal de foice e é rápido, porque vocês é que são as entrevistadas, não sou eu que tenho de estar a manifestar opiniões.
1: Já trocamos já de papel.
0: Está bem, está bem.
1: O que é que você acha sobre isto?
0: Olha, acho que um dos um dos apontamentos que vem num dos livros que eu li há pouco tempo sobre solidão, que falava que nos Estados Unidos estão inclusivamente a montar naqueles passeios largos das avenidas bancos para que as pessoas se sentem e que inadvertidamente falem com a pessoa que se senta ao lado, que não conhecem, porque os próprios prédios não falam com ninguém. Aquilo é,
3: Espanha já tem bancos desses.
1: Isso é uma tristeza.
3: Nós tivemos de férias há 2 anos no sul de Espanha e eles já têm bancos desses.
0: Sim.
3: Bancos que dizem mesmo: senta-te e conversa.
0: Senta-te
3: comigo.
0: E conversa.
1: Sim,
0: é impressionante o que estamos a cultivar e é assim mesmo, estamos realmente num caminho que não me parece ser o mais positivo. Midos, como é ser reconhecida na rua como figura pública na área da comunicação social?
1: Eu acho que já não sou. Não, eu acho que já não sou. É assim, os mais antigos se calhar lembram-se de mim, agora já não. Mas é engraçado.
0: É engraçado?
1: É engraçado.
0: Pronto.
1: É engraçado ir ao supermercado. E eu às vezes apercebo-me disso, e nós apercebemos-nos disso, ao supermercado. E depois ver alguém com os olhos focados em ti, e tu olhas para a pessoa e não conheces a pessoa de lado nenhum, mas a pessoa está-te a conhecer. É engraçado. E depois falam uns com os outros e apontam assim na tua direção. Eu fico sem perceber se é a dizer bem, se é a dizer mal, felizmente. Não, mas
3: não precisa
1: é
3: dessa
1: giro,
3: informação.
1: Não preciso, não. Não preciso dessa informação. Mas é engraçado. Eu agora faço parte também do tal grupo que tu falaste, de música tradicional, as Boina Cantare. E fomos à televisão e fizemos assim. Portanto, não é só já através do Armazém 8, é através de outras coisas.
0: Regionalização,
1: exatamente.
0: É já mais...
1: E de vez em quando ouço: você não é a menina que canta? Assim também canto. Faço muitas coisas, mas
0: encanto,
1: também canto.
0: Claro. As instituições, Midos, as instituições que se solicitam os vossos serviços levantam barreiras, limitações, exigências ou deixam ao vosso critério, normalmente, as orientações dos espetáculos?
1: Olha, às vezes dão algumas indicações, sim. Agora menos, porque nós, como já temos aquele espaço, não trabalhamos para muitas instituições, mas ainda vamos trabalhando para algumas. Mas com 30 anos de experiência, já deixam um bocadinho ao nosso critério. Porque normalmente são pessoas com as quais já trabalhamos há algum tempo.
0: E que aceitam a vossa credibilidade.
1: Sim, sim, sim, sim.
0: Mas quando põem barreiras, como é que é? Caem bem ou nem por isso?
1: Ah, sim, nós adaptamos-nos muito bem. Sim, como a Lourdes costuma dizer, como é que é? Eu gosto muito.
3: Não, eu mando muito bem, mas obedeço muito melhor.
1: Exatamente, exatamente. E é o que nós fazemos. Há pessoas que tu podes é depois dar a tua opinião, não é? Olha, veja lá, porque isto por aqui, sim, por este caminho, com a nossa experiência, que já é alguma, isto não vai dar certo. Se aceitam a tua opinião, tudo bem, faz de outra forma. Se não aceitam, seguimos em frente.
0: Sem dúvida.
1: E depois darão ou não.
0: Ser moderador ou coordenador é difícil de um espetáculo?
1: Não. Não, não é nada. Não é nada difícil. Lá está, voltamos à mesma coisa, que é quando a equipa funciona e trabalha, torna-se tudo muito mais fácil. O artista está lá para fazer o seu papel. E se nós o contratamos para ele estar ali, é porque confiamos no projeto dele. Portanto, acreditamos que ele vai fazer o melhor possível. A equipa que está ao redor dele irá fazer exatamente a mesma coisa. Portanto, não é difícil. Já foi.
0: E os imprevistos?
1: Acontecem sempre.
0: Como é que se digere?
1: Facilmente. Uns conseguem-se resolver, outros não. De vez em quando corremos cada um para o seu lado, ninguém percebe. Tentamos disfarçar sempre. Tentamos disfarçar para que as pessoas não fiquem alarmadas. Outras vezes a única coisa que tu podes fazer mesmo é assumir. E assumir não é vergonha, porque há coisas que correm bem, sempre bem, e há momentos em que a coisa não corre tão bem. Então porquê é que não podes assumir?
0: Claro.
1: Olhem, nós pedimos imensa desculpa, mas neste momento está a acontecer isto, ou não há luz, ou não há água, ou não há qualquer coisa, ou a guitarra partiu-se uma corda. O melhor é assumir mesmo. Claro que tu gostas mais quando tudo corre bem e quando as pessoas ficam contentes, e tu também, mas assumir o erro não é vergonha para ninguém.
0: Com certeza. Estamos a caminhar rapidamente para o final do nosso tempo.
1: Já?
0: Já, sim. Passou 2 horas, passa de um instante. Projetos para o futuro. Claro, temos que falar do futuro.
3: Olha, é assim, o Armazém 8 está aqui, continua a trabalhar e, portanto, o futuro passa por ali também. Nós temos vários grupos e várias atividades que vão continuar a desenvolver-se no Armazém 8. Em relação à programação da próxima temporada, nós não sabemos muito bem como é que ela vai ser, porque queremos primeiro perceber o que é que vai ser a capital europeia da cultura para não nos andarmos a atropelar uns aos outros. Portanto, achamos que é melhor esperar que eles nos digam o que vão fazer, como vão fazer, para nós decidirmos o rumo da programação, não é? As atividades continuam iguais, está tudo a correr normalmente. Agora, a programação pode ter oscilações em relação às temporadas anteriores, tendo em conta toda a programação que estiver perspectivada para a cidade. Porquê? Porque não queremos andar a atropelar uns aos outros. E os outros podem não pensar em nós, mas a gente pensa neles à mesma. Por uma coisa muito específica, por respeito para com o público, de novo. Temos que ter respeito com as pessoas que vão à cultura. E se nós nos atropelarmos, nós estamos-lhe a faltar ao respeito. E, portanto, não podemos falar da próxima programação, mas posso falar-te de uma coisa que a Associar-te fez e que vai desenvolver, exatamente tendo em conta a Capital Europeia da Cultura e sabendo que ela ia acontecer, achávamos, e provavelmente teremos razão neste achar, que vão acontecer muitas atividades culturais na cidade e na região, e que nós iremos fazer menos espetáculos e menos coisas em Évora. E, portanto, nós candidatámos-nos a um projeto dos fundos comunitários, um projeto de 2 anos, de inclusão pela cultura, e que vamos fazer com 5 câmaras do Alentejo: Odmira, Mértola, Alter do Chão, Avis e Évora. Essas 5 parceiras deste projeto que nós temos aprovado, que é o Inclusarte, vamos fazer inclusão não só para pessoas que têm problemas de doença física, mental, mas também problemas sociais, os problemas da solidão, pessoas que precisam de sair de casa mas não sabem como e que, portanto, vão ter atividades que vão desde das oficinas de barro a uma coisa que para os jovens e adolescentes vai ser fundamental. Eles estão muito ligados às tecnologias. Nós vamos fazer oficinas de videomapping. Não os tiramos das tecnologias, mas vamos lhe dar um outro caminho. Portanto, vamos encontrar outro caminho. Este projeto vai decorrer durante 2 anos, portanto até 2028. E vai decorrer nestas 5 localidades. Isto nós podemos já dizer. As atividades do Armazém mantêm-se, todas elas a funcionar na próxima temporada. A programação, a gente vai decidir depois de sabermos qual é a programação da cidade.
0: Pensamento final, Midas.
1: Estava aqui a pensar que há uma novidade que nós não vamos revelar, que é o surgimento do Armazém 8 e meio.
3: 8 e meio, pois é.
0: Está bem. Fica.
1: Nós depois voltamos aqui para te contar tudo.
0: Ah, sem dúvidas. É com todo o gosto e desde já está marcado aqui a data a seguir a esse armazém.
1: Ou 8:30.
0: 8:30. Bom, não sei o que mais poderei dizer sobre as, muito mais, eu propositadamente não enverdei pelo Évora 27, que era um tema interessante para conversar, com a tal história de que Évora, que esperança, Évora histórica, Évora, não sei o que é que ela pode ficar depois de Évora monumental, Évora futura, será que 28 ditará alguns, como é que eu ia dizer, os frutos do investimento do Évora 27? Esperemos que sim.
1: É com isso também gosto. É uma incógnita, como o 8:30, viste?
0: Bom, fica.
1: Ficam as duas incógnitas.
0: Fica. Vou subir o som para quê? Para dizer que chegámos ao limite do nosso tempo, do nosso 75º programa da Conversa Com, um programa de Francisco Luz, que produz e realiza neste espaço da Rádio Telefonia do Alentejo. Os agradecimentos, obviamente, às minhas convidadas, Lourdes Nobre e Mido Xambel, Lourdes Nobre. Agradecimento especial da parte gráfica a cargo do companheiro Dr. José Ribeiro. Um agradecimento, e estamos em cima das 23, à nossa presidente, que hoje não pôde estar, Maria do Rosário, mas seguramente está-nos a escutar. Para vós que nos acompanhastes, em meu nome e do Rotary Club de Évora, igualmente, muito obrigado. Cá vos espero, com o mesmo gosto de vos ter como fiéis ouvintes, com novos convidados, outros temas não menos aliciantes. Um povo culto é um povo exigente. Fiquem bem, bem-ajam.
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4: Em cada episódio, uma aventura. Uma pequena história com livros. No episódio de hoje, vou falar-vos do livro Histórias Bizarras, de Olga Tokarczuk, editora Cavalo de Ferro. Estas pequenas histórias fazem-me lembrar daquele slogan criado por Fernando Pessoa para a Coca-Cola. Primeiro estranha-se, depois entranha-se. Deixemos-nos, então, embrenhar por estes mundos insólitos. Em O Passageiro, ficamos a saber, durante um longo voo noturno sobre o oceano, dos medos que assaltavam um homem na infância. Era sempre o mesmo pesadelo. Ele via um homem no seu quarto e, no que deveria ser o rosto, descortinava o brilho de um pontinho vermelho, do que era a ponta de um cigarro. Recentemente, descobrira finalmente a verdade sobre aquele rosto e percebeu que os pais tinham razão. O mundo lá fora é seguro. Nas Crianças Verdes, um escocês que passara muitos anos em França como botânico real foi para a Polónia a convite da esposa do rei, de modo a assumir o cargo de médico real e administrador dos jardins reais. Porém, após um conjunto de acontecimentos inesperados, viu-se enredado numa situação de veras enigmática, protagonizada por duas crianças singulares. Eram pequenas e magras, esfarrapadas. A avaliar pela altura, o rapaz teria cerca de 4 anos e a rapariga 6, mas pareciam ter mais. Logo foram apelidadas de Crianças Verdes, pois exalavam odor a musgo e a pele estava cheia de pontinhos verdes escuros. Aparentavam-se algo vegetal e, tal como as plantas, precisavam da luz solar. Para se alimentarem, expõem os corpos nus à lua e comem bagas silvestres, cogumelos e nozes. Naquele país, as pessoas vivem nas árvores e são felizes. Para conhecerem mais histórias bizarras, já sabem, têm de ler. Boas leituras!
5: Quem gosta de livros? Pois, todos gostamos. E quanto a ler? Pois é, mas agora vão ter uma pequena ajuda do Otávio. Ou seja, eu mesmo. Episódios novos às segundas e terças às 8 horas, com repetição às 17 e às 23 do mesmo dia. 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